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5: Agora o mesmo sucesso, a mesma música que eu pedi para o Marcelo tocar anteriormente. A moda, o clássico sertanejo, Cuitelinho. Nós tocamos com Pena Branca e Chavantinho e agora vamos tocar Cuitelinho com Rio Negro e Solimões.

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0: 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No Sertanejo 102, mais um modão. Trio Parada Dura, noite.

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1: Olá, Rogério, boa noite, tudo bom? Aqui Fábio Pedro. E aí, Marcelo, beleza? Como é que vai, Marcelo? Hoje eu gostaria de ouvir, Marcelo, se for possível, a música Te Amo Cada Vez Mais com João Paulo e Daniel, tá bom? Ofereço para todos os ouvintes, estendendo abraços carinhosos a cada um e que Jesus proteja a todos. Um forte abraço, fique com Deus. Até mais, meu amigo. Tchau, tchau. Forte abraço.

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2: Bom fim de noite de terça-feira pra você. Boa madrugada, boa quarta, que logo já vem por aí. Em poucas horas, já estaremos vivendo amanhã de quarta-feira, o amanhecer. Porque a virada da noite, dentro de uma hora mais ou menos, já madrugada, já da quarta-feira. É isso aí. Vamos terminar com um modão, a moda que eu gosto muito, preferido e predileto nas ruas do mundo. Valeu, boa noite, tchau.

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1: Bom dia, Jales, bom dia, região, sejam bem-vindos. É o programa Quintal da Antena a partir de agora na Rádio Antena 102 FM de Jales para todo o Brasil. Vamos juntar a família sertaneja, iniciarmos juntos mais um dia, mais uma manhã. É uma madrugada que está terminando, um novo dia se aproxima e com as graças de Deus estamos juntos. Sejam bem-vindos ao nosso programa que tem muitas atrações, tem informações do tempo, tem notícias da polícia, tem a sua participação, tem a Kombi do Assis Duarte, tem o nosso cafezinho, enfim, a família sertaneja a partir de agora tem música e informação no programa Quintal da Antena.

nosso programa até às 7 horas da manhã. Sejam bem-vindos. Obrigado a você, a sua família, ao trabalhador, a senhora, o senhor. Muito obrigado, minha gente, pelo carinho, pela companhia. Programa Quintal da Antena e o melhor da música sertaneja.

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3: O nosso programa Quintal da Antena até às 7 horas da manhã, das 6 às 7, a música raiz e o modão sertanejo também, né? Que vai até às 7 horas da manhã. Às 6 tem a previsão do tempo, tem as notícias atualizadas do setor policial com o Assis, enfim, tá tudo aqui na programação 102, nesta manhã que estamos começando juntos.

É a Rádio Antena 102, Jales, São Paulo, nosso programa Quintal da Antena. Você participa com a gente no nosso WhatsApp, 997-359981. Pode gravar agora a sua mensagem, daqui a pouquinho vamos te ouvir, vamos dar vez e voz aos nossos ouvintes mais uma vez, né? A participação pelo nosso WhatsApp, 997-359981.

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1: Mandar um abraço a todo o nosso time forte de patrocinadores que há muito tempo estão conosco neste horário das 5 às 7 da manhã no programa Quintal da Antena. A todos os nossos parceiros comerciais, àqueles que mandam os seus conselhos comerciais nos nossos intervalos, o nosso muito obrigado, uma excelente manhã, mais um dia juntos aqui pela Rádio Antena 102.

0: Programação 102 até às 7 horas da manhã. Rádio Antena, programa Quintal. A participação dos nossos ouvintes. A nossa Kombi está aqui no pátio, está esperando você para passear com os nossos ouvintes, tomar o cafezinho do quintal, as notícias do setor policial, a previsão do tempo e o mais importante, né? Você aí do outro lado do rádio, começando mais um dia junto conosco.
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0: 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Bom dia, Jales, bom dia, região. Bom dia a você, trabalhador. Bom dia a você, trabalhadora. Bom dia a toda a criançada, bom dia aos jovens. Bom dia a você que todas as manhãs está com a gente aqui na programação Antena.
4: 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O rapaz era casado, a mulher deu de implicar. Você manda o velho embora se não quiser que o vá. O rapaz, coração duro, com

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1: Rádio Antena 102, Quintal da Antena. Juntos nesta manhã aqui pela programação 102. Acelerando a nossa Kombi, passeando com os nossos ouvintes de Jales e região. Sempre um prazer, uma alegria estar com você, estar com a sua família. E juntos vamos começando mais um dia.

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0: Entrevista Amanhã, Brasil. Mais 8 minutos da programação 102, estamos no ar. E até às 7 horas da manhã, música e informação, a sua participação. Vamos mandar um abraço aos boiadeiros todos, né? Meu amigo Wagner, que tá na luta agora também aí, ao seu Clóvis e também o Neto Viola, né? O Netão Viola. Ô, Neto, tem um método para acordar o cara aqui, o Wagner conhece, porque já passou pelo método do balde, né? A esposa, a mãe, a irmã, o pai, é o método do balde. Se o Neto demorar mais 5 minutos para pular, nós vamos aplicar o método do balde hoje no Neto Viola. Eu vou até explicar, ó. Esse é o fundo do balde, é um pouquinho mais de meio balde de água, uma forminha de gelo, mas tá frio, não tem problema, pode aplicar assim mesmo. Tá 14 graus agora, tá 14 graus, 5 minutos de repouso e faça a aplicação diretamente em cima do dorminhoco. E aí, Neto, aí tem que pular, né? Grande abraço, viu? Vou mandar um abraço também ao Tico, que tá ligado com a gente, a Maria, pessoal do Restaurante Modelo, lá no Trevo da Urânia, o Claudemir, Cido Fázio, a Neia, Prefeito Cido, a Sueli, a Rose de Oliveira. Vou mandar um abraço ao Aparecido, que tá lá em Santa Bárbara do Oeste, o Evandro, o Wilson, que ontem veio o nosso personal Feirinha, e ele fez uma série de prognósticos ontem aqui, né? Os prognósticos dele não são de brincadeira não, hein, seu Assis? Gente, vamos mandar um abraço pro Adriano, que tá ligado na 102 também, né? Acompanhando o nosso programa. Alô, meu amigo Adriano, um abração, Adriano.
1: Ô, Claudinei, bom dia. Aqui é o Adriano, eu tô saindo aqui da minha casa no Vila Mariana pra ir pro sítio onde eu trabalho. E o cheiro de fumaça persiste, hein? A fumaça em si mesmo tá bem densa, a fumaça. Eu ouvi dizer, ouvi até ontem, que é no lixão de Jales. Não sei se procede essa informação.
0: Ô, Adriano, você tá bom? Olha, não é exatamente no lixão. O lixão é o aterro sanitário, né? Seria... espera aí, Duduca. Seria lá na JC Ambiental, a empresa que recolhe galhos, né? Que pegou fogo no domingo. Mesmo tendo apagado o fogo, ainda tem os troncos, ficam fumegando. Muita água e terra já foi jogada, mas a fumaça acaba que à noite não tem vento, ela aparece, né? Grande abraço, Adriano.

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6: É, meu amigo, hoje tá 14 graus agora, até o Assis colocou blusa. O único que tá sem blusa que tá aqui no estúdio da 72, veio cedinho ajudar o Assis no café, é o Wagner, o boiadeiro. E aí ele tá sem blusa, mas já pediu: Assis, tira sua blusa pra mim um pouquinho, né? Tem que sair, né? Aqui dentro tá gostoso, aqui dentro do estúdio, pessoal, é quentinho, né? Eu já te ergo o ar pra não incomodar muito, e aí fica uma delícia. 13 a mínima, 27 a máxima, não deve chover hoje. Amanhã, seu Assis, 15 a mínima, 30 a máxima, aquela pescaria do senhor na beirada do rio também tá enrolada, hein? E não chove. E na sexta-feira, 15 a mínima, 28 a máxima, não chove. A sábado e domingo não tem previsão de chuva. Olhando a previsão do tempo, ó, tínhamos um movimento para os dias 10, 11, 12, já mudou assim, só mudou para 13, 14 e 15, e também dia 16, dia 17, opa, se vier chuva nesse período aí, seria bom demais da conta. E as máximas lá embaixo, né, 24 graus de máxima, se vier chuva na outra semana, vai ser chuva com frio, mas não é nem para outra semana essa previsão, já é lá pro dia 13, 14 e 15.
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6: 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Agora 6 horas da manhã, mais 23 minutos. Tá na hora de notícias, a informação, o setor policial em destaque, as principais ocorrências de ontem para hoje, seu Assis. Bom dia.
10: Bom dia Claudinei, bom dia a todos os amigos. Nós estamos chegando com as informações do plantão policial. A base operacional, a Polícia Militar Rodoviária, nós tivemos tranquilidade nas últimas horas nas rodovias pertencente à base da cidade de Jales. Nós tivemos também na região acidente ontem no início da noite, portanto ontem à noite, um acidente na rodovia Perix Bellini, foi no próximo ao trevo de Alves Florence, entre Alves Florence e Cardoso. O acidente foi registrado no início da noite na rodovia, quando o resgate, portanto, foi para o local, a polícia rodoviária, foi também os bombeiros, foi um congestionamento muito grande, diz que foi um pane mecânico num veículo que acabou atingindo lateralmente um outro e com impacto acabou fechando toda a rodovia. Há uma informação ontem à noite também que teve uma carreta que também prejudicava aí a passagem de veículos e ambos, portanto, os condutores foram socorridos à Santa Casa de Cardoso. Não corre risco de vida. O atendimento da ocorrência foi os bombeiros de Votuporanga, tivemos, portanto, toda a polícia e segurança diária. A razão do acidente ficou, portanto, o trânsito, e o DR também foi para o local para sinalizar. Alguns condutores conseguiu aí, portanto, a locomoção alternativa, né? Que são aqueles desvios com dificuldade, alguns até com terra, para poder sair desse congestionamento grande que aconteceu ontem, no início da noite, na Perix Bellini, ali próximo, portanto, à Vila Alves, sentido Cardoso, sentido a Votuporanga, né? Tudo sem tráfico, portanto, a rodovia. A rodovia está em obras, tem uma obra de duplicação, terceira faixa também, né? Então, muito maquinário, todo cuidado, é alerta que o DR faz para as pessoas que vão utilizar a Perix Bellini ali sentido de Votuporanga até Cardoso. Nós tivemos, portanto, também registrado a Central de Polícia Judiciária lesão corporal, uma ameaça. A rua Rio Grande do Sul, São Francisco. A Polícia Militar foi acionada, chegando no local, prendeu duas facas e um porrete, né? E acalmou, portanto, os que estavam exaltados. Uma das pessoas tinha uma lesão na boca, precisou passar pelo UPA e registrado o boletim de ocorrência à central. Desentendimento, hein? Violência doméstica, a rua Iguaporé. A polícia foi acionada via cupom para atender uma ocorrência. Ao chegar, portanto, no local, a vítima, ela, portanto, estava apavorada. Diz o seguinte, acabou se desentendendo com o companheiro e o companheiro ameaçou, agarrou pelo pescoço e depois, quando ela conseguiu sair, se desvencilhar dele e ligou para a polícia, ele percebeu, aí ele ficou mais bravo ainda, passou a mão no facão. Mas nisso ele acabou saindo do local, a polícia chegou, ele já não estava mais, e foi registrado o boletim de ocorrência, e ela, apavorada, pediu aí medida protetiva. Estelionato. Estelionato é o falso advogado, hein? Estelionato na rua Oswaldo Januário, Santa Salete. Falso advogado, portanto, a vítima, ela, a senhora, recebeu, portanto, uma ligação da área 17, identificando como o seu advogado, dizendo, o advogado do outro lado entrou em contato, já fizemos um acordo sobre o processo e você precisa passar a sua conta para você receber, né, o teu dinheiro. Passa o extrato. Ela passou o extrato, ela tinha R$24, portanto, no saldo. Ele disse, essa conta não dá, não recebe, não dá para receber. É, não tem outra conta e tal. Aí passou a conta da filha. Passou a conta da filha. A filha estava próxima, portanto, e aí a filha recebeu logo em seguida uma outra ligação, com a área 32, apresentava como uma promotora de justiça, dizendo que precisava fazer o pagamento, né, passava uns procedimentos. Aí foi feito um pique de 2.000, mais um de 1.000, e eu já tinha feito um de 880, aí foi devolvido 800. Então o prejuízo da vítima foi de R$3.080, conforme boletim de ocorrência.
6: É, para deixar o golpe mais incrementado, eles devolveram uma parte ainda, né, Assis? Para dar credibilidade. É impressionante como trabalha esse pessoal aí do estelionato, hein?
10: Não, mas tem mais. Tem estelionato aí, gente grande, de São José do Rio Preto. Daqui um pouquinho a gente traz também.
6: Vamos lá.
10: Nós tivemos um furto na rua Lorival de Souza, uma chácara na Nova Jales. A vítima teve seu celular furtado, que houve uma festinha no final de semana, teve muita gente e acabou, portanto, desaparecendo o celular da vítima. Acidente com vítima na Avenida João Amadeu, um Palio Prata 2007 e uma Honda CG Preta 2025. Condutor da Honda foi socorrido, a condutora, né, da Honda foi socorrido pelo SAMU à UPA, onde ela recebeu o atendimento médico. Uma ameaça na Rua 9, já desentendimento na Rua 9, acabou sendo registrado um boletim de ocorrência à Central de Polícia Judiciária. Bom, falando, portanto, em golpes, vamos lá. O grupo é preso suspeito de aplicar golpes contra idosos. Foi preso, hein? Tá bem, foi pela equipe da DIG de Votuporanga, prendeu uma quadrilha. 5 pessoas foram presas ontem. Veja bem, os mandatos de prisão foi cumprido pelos policiais da DIG da cidade de Votuporanga e o golpe foi do falso mecânico. Falso mecânico é aquele que faz o barulho do carro, fazer um barulho, né? Suspeito simulava um ruído no veículo da vítima. Normalmente uma mulher oferecia ajuda e depois pegava os cartões bancários deles, das vítimas. Em seguida fazia transações bancárias fraudulenta e o resultado, portanto, era um prejuízo. E um outro tipo do crime também que estava envolvido, foi investigado, passava perto de uma pessoa de idade, derrubava um objeto na rua e quando o idoso ia pegar, já eles furtava, portanto, a pessoa. As investigações começou, portanto, há mais ou menos 3 meses, chegando, portanto, após o registro de boletim de ocorrência de vítima, e eles prenderam em São Paulo. Em São Paulo, em Guarulhos, São Paulo, onde descobriu a quadrilha e lá fizeram a apreensão, prenderam os celulares, foram vários documentos, aparelhos celulares, e agora as investigações continuam, possivelmente para chegar a outros indivíduos, a outras pessoas envolvidas. Também tivemos o falso gerente do banco, aplicou golpe no WhatsApp, limpou uma conta, quase R$90 mil, quase, de um médico, hein? De Rio Preto, até o médico caiu no golpe, que parecia ser um aviso de segurança bancária, revelando grande prejuízo para o médico de 63 anos, São José do Rio Preto. Profissional de saúde perdeu exatamente R$88.900 após ser alvo de criminoso que passou por funcionário de uma instituição financeira. O caso foi denunciado à polícia, registrado à Central de Flagrantes. O golpe teve início na tarde sexta-feira, viu? Quando a vítima começou a receber mensagens pelo aplicativo. O perfil utilizado pelo estelionatário exibia o número do telefone com o prefixo 61, mas trazia a foto de uma mulher identificada na conversa como a suposta gerente da agência na qual o médico concentra suas movimentações financeiras. Durante o diálogo, os golpistas afirmaram falsamente que havia detectado em uma série de movimentações suspeitas de saques na conta corrente do cliente. Para evitar que ele fosse, portanto, um desfalque financeiro grande, os criminosos alegaram que era urgente, precisava realizar os procedimentos de segurança e checar. Bom, confiando que estava tratando-se de uma funcionária legítima do banco, o médico surgiu, portanto, cumpriu aí passo a passo do sindicado na tela que estava se oferecendo aí. Código de validação de segurança, na verdade, servia para os criminosos a autorizar a transferência indevida. O morador de São José do Preto só deu por conta que havia caído em um golpe, numa armadilha, algum tempo depois. Consultou o extrato e percebeu o sumiço do dinheiro da conta. Em seu depoimento à polícia, o médico ressaltou que em nenhum momento chegou a digitar ou informar sua senha pessoal de acesso, mas precisamente pedia o bloqueio imediato da sua conta para não ter outras, né, outras pendências maiores. Portanto, na delegacia foi orientado a vítima a assinar um mecanismo especial de devolução, é o MED, é uma ferramenta do sistema PIX que criado aí justamente para tentar reaver valores em caso de comprovados de fraudes bancárias. Boletim de ocorrência foi formalizado, investigações para tentar rastrear os criminosos ficaram sob a responsabilidade do 7º Distrito Policial de São José do Rio Preto, estão trabalhando para chegar até esses autores.
6: É, quando é PIX, tem aquela ferramenta agora do PIX para tentar seguir o dinheiro, né, Deli, o Assis, mas em algum momento se retirar o dinheiro da conta, aí eu não sei como é que funciona se esse dinheiro sair da conta, porque vai o PIX para você, você encaminha para outro, é um rastreamento que a ferramenta tem oferecido aí, eu não sei o quanto tem ajudado na questão de crimes, né?
10: Oh, a polícia está muito aparelhada, agora tem equipamento, sem dúvida, sofisticado, já tem feito aí prendido várias pessoas. Você sabe, a equipe de Jales, numa das idas em São Paulo, chegou uma quadrilha muito grande, de 30 e tantas pessoas que fazia parte dessa quadrilha, né? Então tá rastreando, tá chegando a esses elementos, mas é igual enxugar gelo, né? É, pega 10, tem 10 mil, né, por aí, espalhado, fazendo um arraso nas contas e nas vidas.
6: E outra coisa, né, Assis, o cidadão que aplica o golpe, se é que pode ser chamado cidadão, mais de 80 mil reais, ele já ganhou praticamente o ano dele todo, né? Ele pode continuar o resto do ano tentando o golpe, se pingar alguma coisa, beleza. E a lei agora teve uma mudançazinha, não é tão grave assim, ele não corre risco, não é uma ação violenta, né? A pena não é tão pesada assim, se ele for pego algum dia, vai cumprir a pena dele e sair de boa, né?
10: Houve umas mudanças, né? Por exemplo, aquelas pessoas que alugam suas contas.
6: É o laranja, né?
10: O laranja, esse também já entra no crime. Já tá.
6: Vocês vão mandar um abraço, tá nos ouvindo agora, diz ele todos os dias, de vez em quando, né? Tava inclusive no banho e pegava você lá no noticiário, no rádio, né? Naturalmente. Vou mandar um abraço ao Danilo. O Danilo Mandarini, ele é o perito-chefe da perícia aqui na cidade de Jales, né? Polícia Científica aqui na cidade de Jales. Um grande abraço, viu, Danilo? Tá nos ouvindo nesta manhã, acompanhando as notícias. Tá ele, o filho Joaquim. Alô, Joaquim, um abraço. Vem visitar a gente um dia, né? Nós estamos sempre, viu, Danilo, convidando aí os pais para trazerem as crianças para conhecer aqui e já começar a gostar de rádio desde criança. Um abraço ao Joaquim, um abraço, bom dia à Tatiane e aos amigos dela de Santos, o Vandrei, a Manuela e também a Gláucia, tá? Um grande abraço para vocês, todo mundo gastando as economias lá do Danilo. O Danilo, o Joaquim, a Tatiane, aos de Santos, o Vandrei, a Manuela e também a Gláucia, um abraço para vocês.
10: Bom, são as informações, né? Acompanhando a gente o Goiano também.
6: Ô, Goiano, boiadeiro também.
10: Boiadeiro.
6: Ó, tem o... Como é o nome do
10: Wagner?
6: O Wagner. Não, mas o outro boiadeiro que nós falamos. O Wagner acabou de sair com o brutão dele ali.
10: Ah, são vários.
6: Lá do Oiti, lá tem o Bicudinho Branco. Ah, esqueci, ele fez o frete pro Paulinho esses dias. Então, um abraço aí para todos os... Lembra aí, Wagner? Um abraço ao Goiano, ao Zé Brazão, que tá no frete também, né? Ô, Zé Brazão, acordar, Zé. Olha o método do balde, pessoal. Um pouquinho mais de meio balde de água, uma forminha gelada, né? Uma forminha de gelo para gelar a água, 5 minutos de repouso e aplicação, né, o Assis? É muito tranquilo. Tô te chamando de delay, você percebeu?
10: Mas também.
6: De delay.
10: Se tá direto também, né? Daqui um pouquinho, né? Já levantou,
6: pouco.
10: Já daqui a pouco.
6: Já
10: tá chegando aí. E o seu Joaquim Português também acompanhando você, tá bom?
6: Um abraço. Ô, seu Joaquim, um grande abraço, hein? Obrigado aí pela companhia. São 6 horas da manhã, mais 36 minutos.
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6: Assis é o pezão caminhoneiro, né? A todos os boiadeiros do Brasil, a turma do boi, a turma do pé rachado, um abraço pra vocês, tá? E mais uma vez, às 6h38, vamos mandar um abraço aqui também pro Eliseu, que tá acompanhando o programa, o Joaquim, o filhinho do meu amigo Danilo, o Nelson Vieira, a Renata, a Marcela lá da Santa Casa, o Eduardo Batista, o Gilmar, a Nilva, a Maria de Lourdes, doutor Paulo Lana, alô doutor, um abração lá na Santa Fé do Sul, um abraço, bom dia, daqui a pouco expediente, né? Daqui a pouco Neoclides da Cunha, doutor Paulo Lana, Ezequiel, Eduardo Estafusa, o André Prado, o Marcelo Corcoran, a Adriana, Maria Vacelai, a Alice, o Sérgio, o Carlos Ribeiro, o Adilson Martílio, o Fabiano, o Vanderlei Gomes, Cláudio Roberto, Celina, Cirlei, Elisângela Polizelli, a Fátima Melo.

aqueles que andam de Kombi, o Ney da Pichal. Hoje o Ney tá no banco da frente, todo sorridente, né? Bracinho pra fora. Tá frio, Ney. O vidro não tá subindo. O vidro do Assis, pessoal, ele tem uma dificuldade enorme pra levantar o vidro. É, do lado dele, né? Então o Ney tá lá junto com ele, vai ver se resolve hoje lá na Vijal, da nossa Kombi, passeando com a nossa Kombi. Gente, olha a hora, faltam 20 para 7. Tempo não para não, né? Temperatura na marca dos 14 graus na programação 102. 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
0: Olha a hora, Brasil. Faltam 12 minutos. 12 minutos para 7 horas da manhã. Vou mandar um abraço ao seu Antônio. Seu Antônio, ele tá em Quirinópolis e tá ouvindo o Quintal da Antena pela internet. Um abraço, seu Antônio, acompanhando a gente. Um abraço ao Antônio Castanheira, o Adilson, o Dodô lá na Palmeira do Oeste, né, Dodô? Tá na caminhada, pelo menos é o que ele mostrou aqui, viu, Assis? Você acredita, Assis? Acredita, né? A música vai também ao Edmilson e a Maris Leila na Barra Bonita. Bom dia pra vocês, muito obrigado, viu, gente, pela companhia. O Fabiano Cavassan, a Elô Lucimara, um abração pra vocês. O Valdir Santiago, o personal Paçoquinho Ítalo, o Bruno Tiago lá da Brumar, bom dia. Vamos mandar um abraço ao Júnior Soler, reitor da Unijales, na companhia da 102 nesta manhã. A Helena, que está acompanhando o programa. Olha o fumaceiro de novo, né, no trevo de dias. Pessoal, daqui a pouco, João Vitor, um abraço, João. Daqui a pouco, no Antena Ligada, a gente vai ouvir o gerente da JC Ambiental, o Donizete Martarello, que vai contar para nós o que aconteceu, o que está sendo feito, porque permanece ainda essa fumaça, né? Fumegando mesmo, apesar de todo o esforço que tem sido feito para resolver o problema. Esta canção aqui chama-se Chora Peito.

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1: Gente, olha a hora, faltam 3 minutos para 7. Vou mandar um abraço ao Anderson, o Thiago, esposo da Renata, pai do Rafa e do Gabriel, lá de Urânia. Um abração pra ele, o Anderson hoje tá feliz, né? Tá aqui no posto Manone, tá todo faceirinho, porque o Assis fez uma corrida, foi lá, pegou o mirim, né? É, levou o mirim lá no trabalho, depois correu na casa do Anderson, o balde não precisou ser acionado, o Renato já tava com o balde na mão, pegou o Anderson, colocou atrás, no banco traseiro da Kombi, e ele veio de Kombi hoje, ó que chiqueza, Assis. É, tá lá hoje todo faceirinho lá no posto. Um abraço, meu irmão, obrigado aí pela companhia. É, o tempo não para não, 2 para 7, vem aí o Antena Ligada. Um abraço ao pessoal lá da panificadora, da padaria São Lucas, né? Um abraço para vocês todos, um abraço ao Douglas, ao Gilmar, à Vanessa que tá ouvindo o programa, ao nosso amigo Carlos, Carlinhos Jeromel, um abraço para vocês. Ó, modão, puta nós, cê tá doido, amanhã tem programa, hein, gente, feriado, mas estaremos aqui se Deus quiser e eu espero vocês. Canta, Chitãozinho. Nossas roupas.

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0: 7:10, quarta-feira, 3 de junho de 2026. Está no ar o programa Antena Ligada, edição número 6.503.
1: Produção e a apresentação de Vanderlei Garcia Filho
0: e Claudinei Antônio Julião.
1: Reportagens policiais Assis Duarte.
0: Direção geral Dr. Vanderlei Garcia.
1: Às 7:10 na Rádio Antena, vamos às manchetes do programa desta quarta-feira.
0: Estados Unidos inclui Brasil em lista de 60 países que falham no combate ao trabalho forçado.
1: Novo tarifaço dos Estados Unidos é mais sério e tem potencial eleitoral.
0: Lula associa filhos de Bolsonaro a novo tarifaço proposto pelos Estados Unidos.
1: Flávio Bolsonaro diz ter pedido a Trump para que não taxasse produtos do Brasil.
0: Caneta emagrecedora brasileira vai custar a partir de R$ 452 e chega às prateleiras ainda esse mês.
1: ONU alerta para retorno do El Niño e aumento do risco de eventos climáticos extremos.
0: 7:11, destaques do esporte.
1: Esporte saiu na frente do Fortaleza na decisão da Copa do Nordeste ontem.
0: Arrascaeta sofre lesão e passa a ser dúvida para a Copa do Mundo.
1: Noruega chega à Copa com jovem promessa que está sendo comparado a Neymar.
0: Amistosos das seleções continuam nesta quarta-feira.
1: Por causa do Ebola, a prefeita espanhol proibiu a realização de amistoso entre Congo e Chile na cidade.
0: O dia da seleção brasileira que ontem já treinou nos Estados Unidos.
1: 7:11 na Rádio Antena 102, as manchetes locais e regionais.
0: Ao vivo na Antena Ligada, o presidente da Câmara Municipal de Jales, vereador Bruno de Paula.
1: Os assuntos principais da última sessão e o projeto para a reeleição da mesa diretora, que agora vai à segunda votação. E ainda informações sobre a fumaça que todos nós estamos percebendo, sentindo e que nos incomoda aí desde o último domingo.
0: E às 8:00, as notícias policiais com o repórter Assis Duarte.
1: É, mais uma vez os golpes fazendo a festa, né? Um médico de Rio Preto, mais de R$ 80 mil.
0: Golpe atrás de golpe.
1: É, 7:12.
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0: 7:12, o Globo. A auditoria interna da SEDAE aponta prejuízo de R$ 220 milhões com Master e roteiro semelhante ao do Rio Previdência.
1: Folha de São Paulo, Estados Unidos conclui investigação sobre trabalho forçado e propõe mais uma tarifa contra o Brasil.
0: O estado de São Paulo, por que o Pix brasileiro incomoda tanto os Estados Unidos?
1: Correio Brasiliense, Senado aprova norma que dificulta o aborto legal em crianças, em votação que foi relâmpago.
0: O Popular, tragédia que matou 5 alunos de colégio militar em rodovia deixa a cidade em luto.
1: Diário Catarinense, banco sai em defesa do Pix após sistema virar alvo de investigação dos Estados Unidos.
0: Valor Econômico, Brasil já esperava a nova ameaça tarifária dos Estados Unidos, mas apostava em debate mais técnico.
1: A crítica, Anvisa suspende lote de medicamentos para hipertensão e câncer de mama.
0: Estado de Minas, Flávio Bolsonaro pede prisão de Lula por fala sobre traidores da pátria.
1: Jornal do Comércio, PF investiga suspeita de corrupção e desvios de contratos da Prefeitura do Recife firmados em 2020.
0: 0:00, Vorcaro priorizou pagamentos a filme de Bolsonaro após cobrança de Flávio, de site.
1: 7:13.
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0: 7h14. Uma investigação dos Estados Unidos concluiu ontem que 60 países, entre eles o Brasil, falharam em proibir e fiscalizar a importação de mercadorias produzidas com trabalho forçado.
1: Como resposta, o governo americano propôs a aplicação de tarifas adicionais de 12,5% sobre todos os produtos destes 60 países.
0: A decisão do Escritório de Comércio dos Estados Unidos, o STR, na sigla em inglês, se baseia na seção 301 da Lei de Comércio de 1974, após uma investigação iniciada em março deste ano. Esse é o meu texto utilizado para fundamentar a proposta de aplicação de tarifas de 25% sobre mercadorias brasileiras.
1: Ainda não está claro se as duas novas taxas serão divulgadas agora, se elas serão somadas uma à outra.
0: Segundo o relatório, a prática desse país é irracional e restringe o comércio dos Estados Unidos ao criar uma concorrência desleal para as empresas e trabalhadores americanos.
1: O governo dos Estados Unidos estabeleceu dois níveis de sobretaxação: 10% de tarifa adicional para países que já possuem alguma proibição parcial ou que se comprometeram formalmente a aplicar regras por meio de acordos de comércio recíproco. São eles: a União Europeia, o México, o Canadá, a Indonésia, Paquistão e o Equador.
0: 12,5% de tarifa adicional para todas as outras economias investigadas que não apresentam regimes eficazes de controle. São eles: Brasil, China, Índia, Japão, Coreia do Sul, Reino Unido, Argentina, Arábia Saudita, entre outros.
1: Em relação ao Brasil, a investigação concluiu que o país falhou em impor a fiscalização e também proibição de importação de bens produzidos com trabalhos forçados.
0: De acordo com o relatório, embora o Brasil assuma compromissos contra o trabalho escravo em acordos de livre comércio e investimentos, o país ainda carece de uma proibição legal efetiva que impeça, na prática, a entrada de mercadorias produzidas dessas condições em seu mercado interno.
1: Portanto, a conduta do Brasil foi classificada como irracional e prejudicial ao comércio norte-americano.
0: O relatório menciona, inclusive, que o Brasil possui uma lista suja, mas o foco da investigação americana é a falha do país em proibir a importação de bens produzidos com trabalho forçado de outras economias.
1: O relatório também detalha estudos de casos setoriais, apontando o risco de trabalho forçado na produção de arroz em Mianmar e de tabaco em Malawi. Isso também países europeus aparecem como a Polônia e Espanha, que são citados como mercados de destino para exportações que concorrem diretamente com os produtos americanos.
0: 7h16. O relatório do Escritório de Comércio dos Estados Unidos, sugerindo tarifas gerais de 25% a produtos brasileiros, é mais grave que o tarifaço anunciado no ano passado e deve ser alvo dos discursos eleitorais das principais campanhas à presidência do Brasil.
1: Desta vez, as novas tarifas chegam com a roupagem de uma investigação que começou no ano passado, antes do estreitamento das relações entre os presidentes Donald Trump e Luiz Inácio Lula da Silva.
0: O Brasil teve tempo de apresentar suas alegações. Os ministérios brasileiros e escritórios profissionais contratados por empresas e setores atuaram com argumentos e explicações para as autoridades americanas, que parece não ter ouvido as explicações.
1: No caso do Pix, um sistema de pagamento instantâneo criado pelo Banco Central, alvo da investigação, o Brasil é acusado de prática desleal.
0: O governo, no entanto, levou números mostrando como o mecanismo ampliou a bancarização de brasileiros e como isso, no médio e longo prazo, são bons também para empresas de cartão de crédito de bandeiras americanas.
1: Dados científicos sobre a queda do desmatamento, com comprovação por satélite, também foram apresentados.
0: Uma reclamação antiga sobre o tempo que o Brasil leva para registrar patentes foi ainda respondida detalhadamente na réplica de empresas brasileiras, que mostrou queda nesta espera.
1: Já a tarifa para a entrada do etanol dos Estados Unidos no Brasil, que chegou a ser citada publicamente por Trump, é um entrave de longa data que o Brasil queria discutir, mas não levou a proposta concreta.
0: Pontos da decisão do Escritório de Comércio dos Estados Unidos dão pistas do conteúdo ideológico da decisão. A cotação das medidas judiciais contra empresas de tecnologia e até retirada do ar do X, medidas tomadas pelo STF.
1: Nos próximos dias, o Brasil terá pouco espaço para discutir o mérito do novo tarifaço. Exportadores terão que pedir modulações das tarifas.
0: Esses mesmos exportadores poderão também, em conjunto com o governo, apelar à Justiça dos Estados Unidos ou mesmo ampliar sua queixa na Organização Mundial do Comércio, OMC.
1: Podem também escalar o embate e aprovar medidas de reciprocidade na Câmara de Comércio Exterior, a Camex.
0: Na prática, a decisão do STR parece mostrar um retrocesso nas relações entre Brasil e Estados Unidos.
1: Desde que mergulhou nos problemas trazidos pela guerra do Irã, o presidente Trump parece ter se desligado da América Latina e, por consequência, também da sua química com o presidente Lula.
0: Quem toca as decisões do STR é do Departamento de Estado. É um grupo com base ideológica. Basicamente os mesmos que encontraram Flávio Bolsonaro na semana passada.
1: 7/19, o presidente Lula afirmou ontem que os filhos do ex-presidente Jair Bolsonaro são, entre aspas, piores que ele. E associou a família ao relatório dos Estados Unidos, que propõe uma sobretaxa de 25% a produtos brasileiros por supostas práticas restritivas ao comércio americano.
0: Disse que os filhos de Bolsonaro conseguem ser pior do que ele, e são. Na verdade, vendilhões, vendedores que traem interesses coletivos para se beneficiarem na pátria. Foram pedir para que mais um país estrangeiro se intrometesse nas decisões brasileiras, que são traidores.
1: Lula disse isso porque na semana passada, o senador Flávio Bolsonaro, pré-candidato à presidência, esteve em Washington e se reuniu com Trump e auxiliares do presidente. Ontem, o pré-candidato afirmou em entrevista que pediu ao americano para não taxar os produtos brasileiros.
0: 7:20, o senador Flávio Bolsonaro afirmou ter solicitado pessoalmente a Donald Trump que não aplique tarifas sobre produtos brasileiros após os Estados Unidos propor taxa de 25%.
1: A proposta americana de taxa decorre de investigações sobre práticas brasileiras, inclui o sistema PIX, desmatamento ilegal e falhas na aplicação das leis anticorrupção locais.
0: Flávio criticou o presidente Lula, alegando que a medida é uma retaliação à tentativa do petista de retirar o dólar como padrão do comércio internacional.
1: Agora 7:20. A EMS anunciou que o preço da primeira caneta brasileira de semaglutida vai custar a partir de R$ 452. Com a empresa, o medicamento chega ao mercado já a partir do dia 15 de junho.
0: O anúncio foi feito em um evento fechado para pessoas ligadas ao mercado e a médicos. A versão brasileira do medicamento chega ao país com uma expectativa de aumentar o acesso ao tratamento, que pode custar cerca de R$ 1.000 por mês.
1: A semaglutida é utilizada no tratamento da obesidade e sua inclusão no SUS já chegou a ser discutida, mas a demanda foi rejeitada justamente por conta do seu alto custo.
0: A caneta da EMS foi a primeira versão nacional aprovada desde a queda da patente, que era da Novo Nordisk.
1: Na última semana, a Agência Nacional de Vigilância Sanitária, Anvisa, permitiu que a empresa cobrasse como preço máximo da caneta o mesmo praticado pelo Novo Nordisk e também o Ozempic e o Wegovy. Próximos a R$ 800 os valores destas medicações.
0: No entanto, a EMS já havia anunciado que traria sua versão com preço ao mercado menos 30% mais barato.
1: O movimento também tem ligação com o mercado. Após a queda da patente, a própria Novo Nordisk reduziu o preço para tornar a sua versão mais competitiva, com pedidos de versões nacionais. Até o início deste ano, havia pelo menos 17 pedidos que estavam em análise na Anvisa.
0: 7:22. Em um comunicado no dia de ontem, a agência da ONU informou que os dados mostram que o El Niño, fenômeno que aquece as águas e afeta o clima pelo mundo, deve chegar nos próximos meses e há fortes indícios de que ele seja intenso.
1: O El de acordo com os dados, né, do WMO, que é a abreviação aí da agência da ONU, é que a autoridade no tema já está dizendo que existe uma probabilidade de 80% de desenvolvimento do fenômeno El Niño entre junho e agosto desse ano. Ou seja, é certo que o fenômeno vai acontecer.
0: Embora ainda exista incerteza sobre sua intensidade máxima, a maioria dos modelos climáticos sugere que o evento deverá ser, no mínimo, moderado e pode atingir níveis considerados fortes.
1: Ou seja, o mundo já vai ter uma versão mínima, né? Já praticamente fica certo, segundo o que está sendo publicado, deste evento. O alerta da ONU é de que é preciso se preparar, no caso, para eventos mais fortes, extremos.
0: Os impactos serão ainda mais severos, viajarão ainda mais longe e cruzarão fronteiras, com velocidade devastadora.
1: A única resposta eficaz é uma ação climática à altura da crise. Acabar com a dependência dos combustíveis fósseis, acelerar a transição para energias renováveis e proteger as mais vulneráveis. E ainda implementar sistemas de alerta precoce para todos.
0: O El Niño é um fenômeno climático natural caracterizado pelo aquecimento anormal das águas superficiais do Oceano Pacífico Equatorial Central e Oriental.
1: O fenômeno costuma ocorrer a cada 2 a 7 anos e geralmente dura entre 9 e 12 meses quando acontece. Seu pico costuma ser registrado entre o final de um ano e início do seguinte, mas seus efeitos podem persistir por mais tempo e influenciar padrões climáticos em diversas regiões do planeta.
0: No Brasil, El Niño aumenta a tendência da seca na parte norte do país e de chuva na parte sul. Porém, mais do que isso, há um risco de aumento nos eventos extremos de forma generalizada, afetando todas as regiões.
1: Isso acontece porque o clima é sustentado por uma combinação de fatores que estão interligados.
0: Com secas extremas no norte, não temos a umidade da Amazônia e seus rios voadores que irrigam o restante do país. A consequência disso é uma temporada mais seca também em outros estados.
1: 7 horas 24 minutos. A previsão do tempo para Jales.
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1: Olha, neste momento nós estamos com 15 graus de temperatura, tá? 15 graus. A mínima 13, bateu 13, hein? Quando cheguei aqui hoje estava 13 graus, valendo. E a máxima para tarde é 27 graus. Não há previsão do tempo, uma marcação de chuva para hoje, né? Na previsão do tempo também para amanhã, diz que será mínima 15, máxima 30. Sexta-feira, 15, a mínima 28, a máxima. 14 no sábado, 28, a máxima. Tudo sem chuva. E a chuva que nós havíamos anunciado para metade da semana que vem, ela foi mais para o fim de semana, ó. Dias 12, 13 e 14. E depois, na outra semana, uma sequência aí com médias de 2 a 5 milímetros por dia. E temperaturas muito baixas, né? Máximas de 24 graus. Mesmo com frio, se a chuva vier, para quem, né, depende da agricultura, principalmente com essa movimentação na Deredia El Niño, quando acontece esse fenômeno aí, desregula todo o tempo. Inclusive, o nosso homem do tempo fez uma previsão esta semana e pediu para que a gente guardasse para usar no final do ano. E na opinião dele, pelos dados, ele que tem a horta e acompanha essa questão do tempo há muitos anos, falou: olha, esse ano tem tudo para ser um ano com muito pouca chuva, principalmente no segundo semestre. 7h26.
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0: Vou mandar um abraço aqui ao Dr. Marcelo Okajima, que está fazendo aniversário hoje. Um abraço a todos nós aqui do Jornalismo 102, ao Marcelo. É, felicidades, feliz aniversário. Também hoje é aniversário do Leandro Martim, é o pai do Matheus, esposo da dona Viviane, o Leandro Bigode, lá no Córrego dos Coqueiros. Um abraço ao Leandro, cerqueiro e tratorista, né? O Leandro Martim tá sempre na atividade, tá sempre nos ouvindo. Bom dia, Leandro, parabéns aí pelo seu aniversário, tá bom? A Renata Fabiani também hoje, o empresário Claudemir Rossafa faz aniversário. Felicidades, muitos anos de vida ao Claudemir. Tem aniversário na casa da Sueli e do Kleber Escatena também, parabéns. A Bia Bueno faz aniversário e o Tato. O Tato é o Edmundo Piva lá em Urânia, o homem do pesqueiro, cunhado do William Bigode, faz aniversário hoje. Meu pupilo, um abraço, parabéns, tá? Felicidades. E a Beatriz Correia, a Bia também tá fazendo aniversário hoje. Muitos anos de vida, felicidades. Parabéns, que todos os aniversariantes comemorem bastante e aproveitem o seu dia. São 7 horas e 27 minutos, vamos ao intervalo comercial e já na volta nós vamos ouvir o gerente da JC Ambiental. Ele falou sobre as dificuldades para terminar com as chamas que ainda restam, né? E que estão provocando essa fumaça que tem incomodado bastante o pessoal de Jales, até no entorno de Jales, muita fumaça nesses últimos dias. 7h28.
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0: Rádio Antena, 7:39, mais 32 segundos, né? Começa o noticiário de Jales e região. Daqui a pouco, o policial, pessoal, sempre uma manchete para quem não ouviu às 6:15 da manhã. É, o Assis vai falar sobre golpes hoje, né? Ontem, pelo menos é mais leve do que ontem, quando tivemos aí aquelas notícias tristes, todas em zona rural, 2 óbitos. Em estradas do município de Urânia, mais aquele caso que ocorreu em Fátima, que a gente não tem novas informações a respeito ainda, né? Que um homem teve o pé decepado lá por conta de uma tentativa de roubo, pelo menos foi esta a informação que chegou à reportagem do setor policial. E 2 assuntos estão dominando aí nos últimos dias, pelo menos as reclamações. Um, nós falamos ontem, e o outro nós falamos ontem também. Avenida João Amadeu, Deleizão, entre a rua, se pegarmos ali, seria entre a rua 15 e a rua 17,
7: É uma obra grande da Sabesp na artéria principal da cidade, entrada e saída. No caso, saída da cidade de Jales, né? O pessoal está reclamando muito do transtorno no trânsito.
8: É, já está enxugando, nós estamos enxugando gelo já, né? Em frente à Tropical, ontem por volta das 17h30 já estava caótico lá o trânsito ali, porque além das pessoas que trafegam pela João Amadeu, aí já tem a Rua 13 que desemboca ali na João Amadeu. Tem a outra rua, que é 17, a outra rua que passa ali na clínica do...
7: É 15.
8: Atrás do DOC ali, seria...
7: É 15, né? É a Rua 15.
8: Sai bem ali no Sicredi,
7: sim,
8: né?
7: Aquela é a Rua 15 e a 17 é a que desce.
8: E aí, com essa obra ontem, nesse horário, só ficou uma rua praticamente passando bem em frente ali a Tropical Escapamento. E o trânsito estava terrível. E depois também lá na Avenida Alfonso Safo Molina, uma avenida que dá direção ao UPA, Claudinei Antônio. Ali vai direto pro UPA. Entendeu? Então são horários assim que não sei se pode ter um horário mais diferente para se fazer essas melhorias que talvez tenha que fazer mesmo, mas bolar um horário diferente, não no horário de pico igual esse, né? Porque já a João Amadeu já tá inteirinha, né? Começou lá atrás para lá do posto Alvorada, agora já tá vindo aqui perto aqui do viaduto.
7: É, segundo a explicação que nós ouvimos, né, Delei, é para fazer com que chegue a água que sai aqui da caixa d'água até uma estação de elevação ali próximo à casa do senhor seu pai, né, ali na Alfonso Rossafa Molina, para chegar ao reservatório, não faz muito tempo.
8: Mas que já fizeram na rua do lado, já arrumaram ali, agora estão para a rua que vai para o UPA.
7: Então,
8: e na Avenida João Amadeu também
7: todo
8: de novo.
7: Esse trecho aí, e a obra da João Amadeu, ela está sendo bastante impactante. Já teve entre a Rua 19 e a Alfonso Rossafa Molina, né? Que é a rua de lá. 17 é que desce do Ginásio de Esportes, 19 é que sobe ali entre a Comercial Jair e o Sacaxita. Ali, em frente à academia, até o semáforo, a obra já incomodou, sim, né? E evidentemente que toda melhoria traz aí os seus... Todo bônus tem o ônus antes, né? Mas é que o pessoal está reclamando que não está ou não estava muito habituado a esse tipo de complicação no trânsito. E foi dito, talvez até no recapeamento, foi aqui no programa, né, Delei, que falaram sobre recapear aquele trecho, foi aqui? Eu acho que o Rivelino outro dia
8: falou, né? Que eles vão, todas essas obras que foram feitas e esses retalhos, os recortes, né, que foram feitos no asfalto da cidade de Jales, que depois eles vão ainda deixar o assalto como encontraram, vamos dizer assim. É. Mais ou menos essas palavras.
7: Tá certo. 7h43, então, este é um dos assuntos. O outro é uma fumaça desde o último domingo, que tem, principalmente à noite, sendo muito sentida, não só à noite, durante o dia também, mas com menos força, por conta do vento, né? À noite o vento para, o clima favorece, estamos com uma lua cheia e muita cerração, muita neblina. E isso faz com que a fumaça fique presa sobre a cidade e o entorno de Jales. E não é novidade, desde a segunda-feira nós já falávamos, ontem também, terça-feira e hoje, quarta-feira, nós conversamos com o Donizete Martarello, que é o gerente responsável pela JC Ambiental, que é o aterro de inertes de Jales. Pessoal, não é no popularmente chamado de lixão, o aterro sanitário, não é. É do lado onde recebe as caçambas, recebe poda de galhos, as árvores que são cortadas, podadas no perímetro urbano. É ali. E o Donizete, desde ontem, já nos informava. Desde ontem já nos informava sobre esta situação, né? E a preocupação da empresa em sanar o mais rápido possível. Conversou conosco nesta manhã de quarta-feira. Donizete, bom dia.
9: Bom dia, Claudinei, bom dia a todos. Donizete aqui na JC Ambiental. Infelizmente, o incêndio desde domingo atingiu aí o pátio onde fica concentrado a madeira, né? Todo aquele material mais pesado, vamos dizer assim, de madeira, troncos de árvores, né? Aquela grama misturada com terra, todo o resíduo que a JC Ambiental recebe da cidade, né? Aqueles troncos de árvore enormes, árvores que foram arrancadas, esse material pegou fogo, né? E o que acontece? ele fica inalando fumaça, já que está misturado com terra. E fica ali um fogo saindo do meio das cinzas aí. Na verdade é fumaça, né? Essa fumaça tá incomodando muito. Estão fazendo a força-tarefa hoje aí para ver que a gente ameniza essa situação, tá? A busca aí por solução desde domingo, com apoio dos bombeiros, defesa civil, prefeitura municipal, a qual eu quero agradecer muito, tá? Também a GCM, o apoio da polícia ambiental, que esteve aqui com a gente vendo a situação, né? E ontem já foi uma força-tarefa, defesa civil mais prefeitura, com os caminhões, né, jogando água. Em algum momento a gente tentando tampar também com terra, lugares que sai fumaça, dentro da terra onde é possível chegar com a máquina. E hoje a gente vai continuar essa força-tarefa aí, com apoio aí Defesa Civil, Prefeitura, né, já pedi aí de Mermolina continuar efetivo de ajuda aí, pra gente amenizar essa fumaça aí, né? Claudinei, só para relatar aí, alguns pequenos focos de incêndio não são raros de acontecer aqui. Material que chega, nós já tivemos problemas com essas baterias, né, que o pessoal joga dentro das caçambas. Acredito ser baterias de celulares, né? Sábado, retrasado mesmo, o caminhão depositou um entulho aqui, e de repente pegou fogo. Tinha uns papéis, uns papelão, de repente pegou fogo. Mas normalmente essas coisas acontecem quando a gente está trabalhando aqui, né? E na hora a gente já tem ação aí, né, da máquina para joga aí o terra ou abafa com algum outro material e a gente resolve na hora, nem acontece nada, né? Então isso daí é mais comum acontecer pequenas incêndios assim, pegar fogo. Isso daí ocorre, mas sempre quando a gente está aqui a gente ameniza isso daí, né? Mas no caso aí pegou fogo no domingo à tarde.
7: Desde o domingo à tarde, né? O fogo, e ainda hoje o Donizete disse agora há pouco, acabou de escrever aqui, que está uma equipe maior ainda trabalhando, revirando o material e jogando água e terra onde é possível, né? Para resolver esse problema. O ouvinte mandou uma mensagem aqui, Delei. O Vanderlei mandou uma mensagem para nós. Eu não entendi exatamente porque a via que ele fala que andou em contramão é uma via que é de duas mãos, né? Fala, Vanderlei. Bom dia.
10: Bom, Claudinei, Delei, ontem na rua 24 congestionou em torno das 6:30 da tarde. A fila tava de congestionamento desde a Avenida 21 até perto aí da Rádio Antena. E aí, alguns engraçadinhos transitaram na contramão e quase houve acidente, a batida de frente, né? Porque ali é mão dupla na 24. O pessoal ontem não respeitou. Eu não sei se todo dia está acontecendo isso lá.
7: Então, o Delei, você entendeu aí como é que é?
8: Se trafegaram na contramão, o perigo foi se a pessoa que sobe o viaduto do Antônio Amaro e ali no semáforo vira à direita na 24. Aí se a pessoa está contramão, pode ocasionar um acidente mesmo. Se eu entendi dessa forma.
7: Essa rua que ela tem.
8: Porque é mão dupla, né?
7: E não tem muita opção, né, Delay?
8: Não.
7: Foi bastante discutido como diminuir aqui o trânsito pela Rua 24, mas é difícil. Porque ela dá acesso a toda aquela parte de cima da cidade que cresceu muito.
8: E salvo engano, não pode estacionar nela, né? E tem carros que estacionam e ainda fica mais complicado ainda.
7: E aqui, inclusive, perto de nós aqui, muita gente estaciona, né, Delay? Aqui próximo ao semáforo.
8: E fica bem de... Aqui é bem complicado, mesmo. Estaciona dos dois lados. Aí você, às vezes, vê um caminhão do outro lado lá, você fica até assustado como você vai, como que vai passar.
7: Às vezes tem
8: Fala a verdade. Às tem, vezes que ré, tem que dar ré. Tem que dar ré pra continuar.
7: Esses dias...
8: Mas isso aí é, isso aí é educação no trânsito, né, Claudinei?
7: É a guarda municipal. Até porque tem placa, né?
8: Tem placa.
7: A guarda municipal, esses dias, o pessoal veio aqui mais para orientar, né? Alguns moradores que inclusive deixam os veículos aqui estacionados foram orientados a não deixar mais e não deixaram. Então acho que vale também um pouco dessa orientação que nem precisaria, né,
8: não,
7: Delay?
8: Claro
7: tem
8: que
7: placa,
8: não.
7: Né? Tem placa, meu amigo. Bom, são 7:51. Nós convidamos, né, para estar hoje aqui no programa. Ainda ontem nos confirmou que estaria presente o presidente da Câmara Municipal, vereador Bruno de Paula. Ele não apareceu e até o momento também não disse qual foi o motivo. E, de toda forma, às 7:51, nós vamos falar sobre o Nipo Jalesense, né? O vereador Fábio Casotto, ele conversou com o Assis na última sessão e propôs uma homenagem dos vereadores de Jales aos 118 anos da imigração da colônia Nipo Jalesense ao Brasil, a presença dos japoneses no Brasil sendo comemorado 118 anos recentemente. E neste fim de semana, inclusive, Dali, a gente está divulgando, tem um evento no Nipo que foi muito animado e muito legal. O ano passado eu estive, inclusive, acompanhando. Acontece sexta-feira no Nipo, na Rua 14. Serão 27 barracas de comidas diferentes. Não paga a entrada, viu, pessoal? É de graça. Aqui algumas, ó: yakisoba, udon, lamen, sushi, sashimi, hot roll, teppan, karakue. Conhece, Dali?
8: Karakue não.
7: Takoyaki,
8: os outros eu conheço.
7: Takoyaki, hot dos coreanos, sorvete frito, bolos confeitados, cascata de chocolate, pipoca gourmet e muitos outros. Isto, na sexta-feira também teremos artes marciais. No sábado tem taiko, desfile de crianças, artes marciais, new corpus, karaokê e o desfile cosplay, tá? O desfile cosplay para quem gosta.
8: Fora todas as comidas que tiveram na sexta.
7: Tudo isso aí, a entrada é franca, então agradecemos aqui a Eliane Miranda, que mandou pra gente a lembrança e reforçou o convite, e é de graça para quem quiser ir, tá bom? Vamos até a Câmara Municipal, então. O senhor Assis falou com o Casotto sobre esta homenagem dos vereadores de Jales.
11: Os amigos, nós tivemos, portanto, uma moção de aplauso apresentado nessa Casa de Lei, Câmara Municipal, do vereador Fábio Casotto. E essa, de suma importância, 118 anos da imigração japonesa para o Brasil. Uma história muito bonita e triste, né? Porque deixar seu país, vir para o Brasil, ou sair de lá, chegou aqui, portanto, teve que se adaptar e se adaptou fácil, inclusive relacionado a um progresso importante para o Brasil.
12: Isso. Bom dia, Assis. Bom dia a todos os ouvintes da Antena Ligada. Assis, é importante essa moção de aplauso pelo reconhecimento, né? Como o senhor disse, pelo desafio, né, de uma terra desconhecida, que em 1908 os japoneses vieram aqui, desbravaram, formaram com certeza a população fora do Japão, a maior população japonesa que é aqui no Brasil. Então essa moção de aplauso é para esses 781 japoneses que começaram, né, a imigração, e também hoje que somos 2 milhões e 500 mil japoneses e descendentes aqui no Brasil. Então, essa moção de aplauso é para essas pessoas que contribuíram e que vieram, né, para o Brasil, em um local desconhecido, e que realmente agora deu certo, isso provou que são 118 anos, e parabenizar a todos.
11: Faz parte, sem dúvida, de uma história muito bonita para a região nossa. A região foi, portanto, sem dúvida alguma, escolhida. Nós tivemos aqui a região, e na região nossa também, Pereira Barreto foi uma das mais, o maior número, parece que, de imigrantes, não é isso, Casotto?
12: Isso, assim, você viu que em 1908 vieram, né, no plantio do café, expandiram para a região aqui, Noroeste Paulista, Paulista, várias cidades como Pereira Barreto, Jales, Mirandópolis. A Estrada de Ferro contribuiu também, que veio junto. Então, isso é importante para o desenvolvimento da nossa região, de nosso país, nosso estado. Então, essa moção é para essas pessoas que realmente trabalharam, desafiaram um local desconhecido e que realmente deu certo, porque você viu que no começo era produção de café. Hoje o Brasil é um dos maiores produtores de café do mundo. E também, com isso, os japoneses procuraram outras profissões. E hoje você vê que tem japoneses descendentes em todas as áreas profissionais.
13: E a gente nota também, Cazu, que você falou, por exemplo, do café, mas fez uma história muito grande também com o algodão, né? Foram pessoas que se adaptou também com as lavouras de algodão e fez uma história bonita.
12: Isso, a população japonesa, isso mesmo, Assis, foram na primeira vez no café e depois expandiram, né, algodão em todas as culturas. Então eles adaptaram muito bem, né, com o clima do país, com a hospedagem, que eu falo que o povo brasileiro dedicou, né, essa vinda dos japoneses também, reconheceu. Eles fizeram a parte de acolhimento, de atenção. Isso eu quero até agradecer também ao povo brasileiro, né, que na época acolheram todos esses imigrantes e que hoje você vê que é, sem dúvida nenhuma, um pessoal, né, principalmente o pessoal japonês, que faz e ajuda o crescimento do nosso país.
13: Se adaptaram também com muitos esportes, trouxe para cá também a cultura japonesa, né?
12: Isso, vocês, juntamente com esses japoneses, né, que vieram em 1908, trouxeram a cultura, trouxeram vários ensinamentos também. Da mesma forma que eles aprenderam com o povo brasileiro, eles ensinaram. Isso que é importante, essas trocas, né, de conhecimento, que sempre vai ser importante para toda a colonização. Então eu quero aqui, mais uma vez, agradecer ao povo brasileiro pelo acolhimento e pelo respeito que tem com o povo que nós fazemos parte, com muito orgulho, vocês. Nós somos descendentes de japoneses e por isso nós agradecemos e muito a todos os brasileiros que nos acolheram, os nossos parentes, né, que na época vieram também. Então é um agradecimento assim especial, e essa moção de aplausos também é para o povo brasileiro.
13: 118 anos. Tá aí, o Cazuto, relacionado, portanto, a essa comemoração, nós temos agora no mês de junho uma comemoração especial, com 2 dias de programação já, portanto, preparado para isso, é?
12: Isso, várias cidades, né, vocês reconhecem essa imigração que o povo japonês fez aqui para o Brasil, e vamos ter a comemoração. Na sexta e no sábado, nós teremos aqui no Nipo Jalesão.

0: para que eles vão e frequente e participe lá do Matsuri, do quarto Matsuri no Nipo Jalesense.
1: Olha, Votuporanga anunciou a revitalização do Horto Florestal, que será transformado em um centro de educação ambiental. O projeto prevê investimentos de quase R$1 milhão. São 7h58 na Rádio Antena, temperatura em Jales, neste momento, 15 graus, seu Orlando.
2: Bom dia, amigos e amigas do Antena Ligada. Neste momento, em Votuporanga, 13 graus. Hoje, uma quarta-feira. Muito embora esteja a temperatura um pouquinho mais alta do que de ontem, né? Parece que o frio, a sensação de frio está maior. Acho que o vento está mais gelado. Mas no decorrer do período deveremos chegar a 30 graus, segundo a meteorologia. A Saeb Ambiental, que é a autarquia que cuida do sistema de água, esgoto e meio ambiente de Votuporanga, anunciou uma programação especial em comemoração à Semana do Meio Ambiente. E um anúncio de um amplo pacote de investimentos e ações voltadas à preservação ambiental, educação ambiental e recuperação de áreas verdes. O evento foi realizado no Horto Florestal, que há muito tempo está desativado, e reuniu autoridades, lideranças, imprensa e clubes de serviço. Aliás, esse horto aí já foi objeto de campanha de 1000 candidatos a prefeito, né? Todos, falava-se até na construção de um centro de lazer, com prainha artificial, tinha até nome já, Praia dos Meninos, né? Só ficou na promessa. Vamos ver se agora vai. Esse horto vai se transformar no Centro de Educação Ambiental. Um espaço passará por revitalização para receber atividades voltadas à conscientização ambiental, formação de estudantes e desenvolvimento de projetos educativos. E para isso, terá um investimento de quase R$900 mil. Para ser mais exato, R$871.051,49, dos quais R$472.181,89 por meio do FEIDRO, que é o Fundo Estadual de Recursos Híbridos, e R$398.869,60 de recursos próprios da própria autarquia Saeb Ambiental. Teremos lá a construção de uma calçada sensorial, um espaço inclusivo que integra aí aspectos sensoriais e ambientais, promovendo acessibilidade e conscientização sobre neurodiversidade. Um berçário e viveiro de mudas repaginados e a implementação de um sistema de compostagem, o Composta Mais Votu. É interessante essa questão do viveiro de mudas, né? Até porque Votuporanga tem um déficit e precisa pagar esse déficit no que diz respeito a reflorestamento. Por isso, a Saeb anunciou também o maior projeto de reflorestamento da história de Votuporanga, com o plantio de quase 53 mil mudas de árvores nativas, né? Que vai permitir aí zerar os termos, os TAC, né? Termos de recuperação ambiental, TSRAs, que Votuporanga deve pra caramba aí, né? Essa área, esse número de plantas equivaleria a cerca de 36 mil hectares, ou aproximadamente 50 campos de futebol. Bom, outro destaque é que a Câmara aprovou o projeto que exige transparência no Instituto de Previdência Municipal, o VotoPrev, no momento em que o zum, zum, zum, zum, zum, zum nos bastidores da Câmara dão conta de que o presidente Adalto Mariola, do VotoPrev, estaria tratando junto ao prefeito Jorge Seba a possibilidade de aumentar o limite de idade para a aposentadoria do servidor municipal. Prevê-se chuvas, né, de granizo no telhado da Câmara e da Prefeitura, se isso acontecer. Se isso acontecer, prevê-se talvez até algo muito pior do que foi a questão do aumento da água, né? Porque são quase 3 mil servidores. Bom, vamos esperar para ver o que acontece. De volta para o Polega, para a Antena Ligada, falou Orlando Ribeiro.
1: Rádio Antena 7283, vereador Bruno está conosco aqui por conta do horário, nós estamos remarcando, viu, um compromisso, acabou atrasando um bocadinho, né, Bruno? Mas obrigado pela presença. Segunda-feira a gente prosseia, combinado, Bruno? Bom dia.
3: Bom dia, Claudinei, bom dia, Delei. Bom dia. É isso aí, Claudinei. Segunda-feira eu estarei aqui presente, vou estar respondendo todos os questionamentos.

0: Vou estar realmente passando para a população algumas coisas que eles precisam saber, né? E esclarecendo, na verdade, tudo aquilo que nós precisamos passar para a população, o que está acontecendo na nossa cidade.
1: O Bruno, tem dois assuntos importantes que nós passamos como manchete que a gente vai estar conversando, né? Está tendo um projeto que me parece sob pedido de vista, que sim. É a adequação às diárias. E também a questão da possibilidade, que já foi aprovada em primeira votação, de reeleição da mesa diretora, né?
0: Sim, sim.
1: A gente fala sobre esses assuntos e as novidades. Segunda à noite vai ter ou não a sessão?
0: Combinado. Segunda à noite vai ter as duas votações.
1: As duas votações?
0: Exatamente.
1: É um dia apropriado para a gente conversar.
0: Combinado, então.
1: Até segunda.
0: Glória a Deus. Deus abençoe a todos vocês. Semana abençoada em nome de Jesus.
1: Tá tudo certo, Bruno? Tá tudo tranquilo? Saúde.
0: Graças a Deus. Cada dia melhorando mais, em nome de Jesus.
1: Vamos ao intervalo comercial. O Assis vem falando dos golpes, os muitos golpes que houveram de ontem para hoje.
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1: Olha, o Devanir Caires, que mora no Jaquibé, há pouco comentou aqui, Delay, sobre aquela discussão da Rua 24, muito trânsito. A única solução, e eu acho essa mas é cara, difícil, né? É fazer a abertura aqui do prolongamento da Massaro Kitayama, que é, inclusive, uma possibilidade, né? Já dita pelo prefeito, a Câmara também já se mobilizou nesse sentido, que é bem cara, tem complicações ambientais. Então, acho essa seria mesmo a única alternativa, né? Manda um abraço ao Toso. Toso também é meio fazendeiro no fim de semana, viu, Delezão?
4: É?
1: Ah, vai pro agro, hein? Um abraço, Toso. Obrigado aí pela companhia. 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
9: Ah, os amigos do Antena Ligada, estamos chegando nesta quarta-feira com as informações do plantão policial. A base operacional, a Polícia Militar Rodoviária, nós tivemos tranquilidade nas últimas horas nas rodovias pertencentes à base da cidade de Jales. Na região, um acidente na rodovia Perks-Birini causa um congestionamento entre Álvares Florença e Cardoso. O acidente foi registrado na noite de ontem já, no início da noite, à tarde para o início da noite, na rodovia Perks-Bellini, que mobilizou equipes, resgate, que provocou grande congestionamento na pista. a pista ali de Cardoso a Votuporanga, a proximidade do trevo da Vila Alves, entre os municípios de Alves Florença e Cardoso. Um dos veículos envolvidos teria sofrido uma pane mecânica e, na sequência, colidiu lateralmente contra um outro veículo que trafegava pela rodovia. Apesar do impacto do acidente, o resultado foi duas vítimas com ferimentos leves. Ambos foram socorridos pelo SAMU e encaminhados ao pronto-socorro da Santa Casa de Cardoso, sem riscos graves. O atendimento, portanto, da ocorrência contou ainda com a atuação dos bombeiros de Votuporanga, que esteve no local prestando apoio às vítimas e garantindo segurança para a área. Razão, portanto, do acidente de trânsito: ficou lento o trânsito, formou um grande congestionamento sentido Cardoso a Votuporanga. Equipe do DR também atuou no local auxiliando na orientação, sinalização e orientação dos condutores. A lembrar que a rodovia Perix Bellini passa atualmente por obras de duplicação, implantação de terceira faixa e outras melhorias. Por isso, o trânsito tem que ter muito cuidado com as obras para não acontecer aí, esses acidentes. Então, todo cuidado é importante. Pela Central de Polícia Judiciária, lesão corporal, portanto, ameaça à rua Rio Grande do Sul, São Francisco. A Polícia Militar foi acionada, compareceu ao local, aonde apreendeu duas facas e um porrete. Um desentendimento, portanto, em São Francisco. Os policiais foram ao local, conseguiu, portanto, desarmar, portanto, o autor, calmou as partes, e uma das partes, a vítima, tinha lesionado a boca, foi socorrido à UPA e depois compareceu à central, registrou um boletim de ocorrência. Violência doméstica, Rua Iguaporé. Como foi através, portanto, do cupom, policiais militares foram para o local, entrou em contato, portanto, aí com a vítima. A vítima foi ameaçada, ela, portanto, conseguiu desistir do autor, e aí foi quando ligou para a polícia. Quando ele ficou sabendo, notou que tinha ligado para a polícia, ficou mais nervoso ainda, passou a mão no facão. E aí ela conseguiu, portanto, sair próximo a ele, e ele saiu viu que a polícia ia, e ele deixou a residência. Saiu, ela pediu medida protetiva. Estelionato, a rua Oswaldo Januário, em Santa Salete. Falso advogado vai fazendo vítima. Portanto, falso advogado aconteceu, portanto, em Santa Salete. A vítima recebeu uma ligação da área 17, identificando sendo advogado e que tinha conversado com o advogado do outro lado, da outra parte, tinha feito um acordo sobre o processo em andamento, então precisava de uma conta dela para poder o extrato, para fazer o depósito da ação. Quando recebeu o extrato, tinha R$24 na conta e alegou que aquela conta não dava para receber a transferência, então tinha que ser uma outra conta. Nisso, ela apresentou a conta da filha, colocou a conta da filha. Logo em seguida, portanto, entrou em contato com a filha uma pessoa identificando aí como sendo promotor, a promotora de justiça. E essa promotora dizia: olha, tem que fazer o pagamento, de taxas, E aí foi orientada pela promotora como fazer. A vítima, portanto, fez um PIX de R$2.000, mais um de R$1.000, e depois já tinha feito um de R$880. Nesse de R$880, houve um retorno de R$800. Então, o prejuízo da vítima foi de R$3.080 com o falso advogado. Olha, gente, falso advogado, se você não calmar na hora que recebe a ligação, desliga o telefone, liga para o seu advogado. Se você ganhou ação, você vai receber, não é isso? Então, liga para o seu advogado, não caia em golpe. O que está tendo golpe de falso advogado, está muito fácil para o estelionatário aplicar golpe. Então, tome cuidado. Vai com calma, procure informação antes de você dar detalhes da sua conta antes de você passar a informação que vai te prejudicar, tá bom? Vamos lá. Furto na Avenida Lorival de Souza, uma chácara, Nova Jales, foi subtraído um aparelho de celular. No local houve uma festa, tinha muita gente e acabou, portanto, a vítima tendo seu celular furtado. Acidente com a vítima na Avenida João Amadeu. É um Palio prata 2007 e uma Honda CG 160 preta 2025. A condutora da Honda, ela teve lesões, caiu, o SAMU socorreu à UPA. Uma ameaça na Rua 9, em Jales, desentendimento. Foi registrado no boletim de ocorrência à central. Nós tivemos grupo preso, suspeito de aplicar golpes contra idoso. Isso aconteceu, portanto, em Votuporanga. E esse grupo foi preso, um trabalho feito pela ADIG de Votuporanga. Vamos lá. 5 pessoas foram presas ontem, suspeito de integrar um grupo que aplicava golpes a idoso. Os mandados de prisão foram cumpridos por policiais da Delegacia de Investigações Gerais, ADIG de Votuporanga. Segundo a polícia, o grupo de criminoso ligava, né? Agia de forma... Vamos lá, vários tipos de golpe. Num golpe do falso mecânico, os suspeitos simulavam ruído no veículo da vítima. Normalmente, uma mulher oferecia ajuda e depois pegava o cartão bancário da vítima. Em seguida, fazia transações bancárias fraudulentas, resultando-se num prejuízo. Outro tipo do crime... Os investigados fingiam em derrubar um objeto ao chão, né, na rua, quando o idoso passava para pegá-lo, era ali que era furtado. A sequência, portanto, as investigações começou aproximadamente 3 meses. Depois, a vítima, portanto, procurou a polícia em Votuporanga. Os mandados de prisão foram cumpridos em São Paulo. A polícia chegou, portanto, na investigação até os autores. Em São Paulo, na cidade de Guarulhos, durante a operação foram apreendidos cartões de créditos, documentos e aparelho de celular. A polícia ainda continua, né, ainda investigando, deve ter muito mais vítimas, portanto, 5 presos desse grupo. Nós tivemos também falso gerente de banco. Aplica golpe pelo WhatsApp, limpa a conta de um médico de São José do Rio Preto. Levou quase 90 mil reais. O que parecia ser um aviso de segurança bancária se revelou num grande prejuízo para um médico de 63 anos de idade de São José do Rio Preto. O profissional da saúde perdeu exatamente 88.900 após ser alvo de criminosos que se passava por funcionário de uma instituição financeira. O caso foi denunciado à Polícia Civil, registrado na Central de Flagrantes. O golpe teve início na tarde da última sexta-feira, dia 29, quando a vítima começou a receber mensagens pelo aplicativo do WhatsApp, perfil utilizado pelos estelionatários, exibia um número de telefone com o prefixo 61 e trazia a foto de uma mulher identificada na conversa como suposta gerente da agência, aonde o médico concentrava suas movimentações financeiras. Durante o diálogo, os golpistas afirmaram falsamente que havia, portanto, detectado uma série de movimentações suspeitas e saques na conta corrente do cliente. Para evitar que ele sofresse um desfalque financeiro, os criminosos alegavam que era urgente para realizar alguns procedimentos de segurança, checagem, confiando, portanto, que estava tratando realmente com funcionários legítimos do banco. O médico seguiu os passo a passo indicado

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0: 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E Sabor Aqui, o sabor que contagia junto conosco nesta hora, batendo aquela bolinha, né? É a hora de esportes aqui na Rádio Antena. E você, meu amigo, como é que tá? E tá animado com a seleção brasileira? Quer falar alguma coisa sobre o time brasileiro, sobre alguma outra seleção? Esta é a hora, né? É o debate democrático aqui da 102, nesta hora de esportes. Estamos juntos. 8 horas mais 41 minutos, 8h41. Daqui a pouco o seu Orlando vai falar sobre o Palmeiras, né? Que vai ao mercado. Vamos falar do São Paulo, vamos falar do Santos. Santos, inclusive, está recebendo de volta e nesta sequência da temporada depois da Copa terá que resolver a situação do goleiro João Paulo. O João Paulo, ele perdeu posição para o Brazão, né? O Gabriel Brazão, e não conseguiu. O João foi para o Bahia, chegou com alguma pompa lá, até porque o treinador é um dos maiores goleiros do Brasil, né? O Rogério Ceni, mas não conseguiu se firmar no time baiano. E agora o atleta volta ao clube depois de ter sido emprestado por um ano. Mas ainda não há uma definição sobre o goleiro João Paulo, que é um baita goleiro, convenhamos, né? Com a chegada de Gabriel Brazão, João Paulo foi emprestado no meio do ano passado, com gatilhos no contrato, para uma eventual compra ao término da sessão temporária no final deste mês agora de junho. O técnico Rogério Ceni adiantou no último sábado que o jogador não será adquirido, né? Ele teve uma cirurgia no tornozelo, ficou muito tempo parado, é um goleiro que tem uma grande história. Pertence ao grupo que tem negócios com o Santos, e o grupo City levou ele, segundo o Rogério, para o Bahia, mesmo sabendo dessa dificuldade por conta da contusão. E o Ronaldo foi titular, né, do Bahia nesses últimos jogos, e o João Paulo acabou não prosperando. No período de um ano, o João Paulo disputou apenas 8 jogos, tomou 15 gols no time do Bahia, foi superado por Ronaldo na disputa pela meta do time baiano. Quando virou titular, teve uma luxação no cotovelo, e ainda o time do Bahia procurou um outro goleiro que também está brigando com ele até mesmo na suplência, que é o Léo Vieira, que jogava na Chapecoense. Portanto, as coisas não andam muito boas lá pro lado do João Paulo, né? Que fez um baita de um trabalho no time do Santos. E acabou perdendo vaga. Depois o Gabriel Brazão foi até convocado nessas mudanças todas e alterações e testes para a seleção brasileira. Amistosos das seleções que se preparam para a Copa. Croácia 0, Bélgica 2. Isso foi ontem, né? O jogo foi ontem. A Geórgia empatou com a Romênia em 1-1. E o Haiti, que vai enfrentar a seleção brasileira na primeira fase, está no grupo do Brasil, goleou a Nova Zelândia 4-0, mas é Nova Zelândia, né? O Marrocos, que também está na seleção, junto com a seleção brasileira no grupo, Escócia, Marrocos e Haiti. Marrocos ontem fez um amistoso contra Madagascar e goleou por 4-0. E Gales e Gana empataram em um gol. Hoje, amistosos das seleções. Agora, daqui a pouquinho, né? Tem o jogo das Filipinas contra Guam. Gibraltar enfrenta às 14h a equipe de Ilhas Virgens Britânicas. A Albânia, 15h, pega Israel. A Holanda, com Memphis Depay, não sei se ele vai participar, né? Que está voltando de contusão, pega a Argélia, 15h45. Ainda hoje teremos o Quirguistão. Vai enfrentar o Quênia. O horário não está claro aqui na nossa tabela. A Dinamarca vai pegar a República Democrática do Congo. E a Polônia pega a Nigéria. Luxemburgo vai enfrentar a Itália, que está fora da Copa. E a Coreia do Sul enfrenta El Salvador. O Panamá, que está na Copa. Não está na Copa, né? O que fez o jogo contra o time do Brasil e perdeu. Tomou a goleada aqui no Maracanã no fim de semana. Joga contra a República Dominicana. São os amistosos de preparação para a Copa do Mundo que estão acontecendo pelo planeta todo, né? Algumas seleções estão jogando fora, até numa operação caça-níquel. Operações jogam fora, seleções fazem esta operação para jogar fora dos seus países e ganham um dinheirinho com isso. Mas, por exemplo, a seleção do Chile enfrentaria a seleção do Congo, que é da África, que está passando por aquele problema do Ebola. E seria em uma cidade espanhola esse amistoso, Congo e Chile. O prefeito da cidade espanhola pediu que o jogo não acontecesse exatamente por conta do medo, né? O risco de contaminação que algum dos integrantes da delegação do Congo, ou imprensa, ou mesmo torcedores, pudessem vir e levar alguma preocupação de saúde sanitária à cidade espanhola, onde seria realizado o jogo contra o Chile. Portanto, Congo e Chile, o jogo foi suspenso. Pelo menos nesse momento não deve acontecer. São 8 horas e 46 minutos, Delay. Ontem os nossos ouvintes opinaram sobre a seleção e tal.
1: É?
0: É, e você participou do debate aqui, foi bem legal, inclusive.
1: Foi.
0: Foi. E teve uma. O Globo Esporte, né, através do Gato Mestre.
1: Ah, voltou o Gato Mestre.
0: Ele fez um levantamento aqui. O Gato Mestre realizou em parceria com o economista Bruno Imaizumi. Todas as seleções convocadas, agora já todos os elencos foram divulgados.
1: Aí você, né, vamos ver se eu errei algumas, hein? Vamos ver se eu errei as mais favoritas, vamos lá.
0: Então, eles fizeram vários apontamentos, quais são os percentuais, enfim, usaram os critérios para classificar e elaborar um ranking, né? Vendo todos os plantéis.
1: Das possíveis campeãs.
0: Exatamente.
1: Vamos
0: e
1: lá, então.
0: A probabilidade de cada seleção em cada fase da Copa do Mundo, Delay.
1: Eu errei uma só.
0: É.
1: Espanha.
0: Aqui é por fase, ó. Por exemplo, tem as seleções, segunda fase, oitavas, quartas, semis, né? Então, ó, o que aumentou, na verdade, foi essa segunda fase aqui, né? Dando uma fase a mais aí por conta do número de seleções, né? Antes saía da fase de grupos, caía na fase de oitavas. Então tem essa fase aqui que está intermediária. Bom, o maior percentual da eleição para a fase, para a segunda fase, para chegar na segunda fase.
1: Não, aqui é para chegar. Não, já vamos falar porque na final lá.
0: Vai na final direto?
1: É, direto na final.
0: Direto,
1: né?
0: Na final, então.
1: Segundo o Gato Mestre.
0: E junto com esse economista.
1: Que deve ser aquele gatão de armazém.
0: É. Aqui é o seguinte, pessoal, ele considerou plantéis, ele considerou a história, ranking.
1: História, ranking, as vitórias.
0: Forma como se classificou, quem enfrentou nas eliminatórias.
1: É isso aí.
0: Tem várias variantes.
1: É um conjunto da obra. Em primeiro lugar, Espanha, com 17,3% de ser campeão mundial este ano. Em segundo, a França, com 16%. Em terceiro, aí eu errei. O Gato Mestre colocou a Inglaterra.
0: Inglaterra,
1: com 14%. Aí, em quarto lugar, Portugal, com 11%. Em quinto, Alemanha, com 10%. Estou arredondando. Em sexto lugar, Brasil, com 9%.
0: Então, aí o Brasil não chegaria à semifinal, né? Do jeito que ele colocou aqui, nesses percentuais. Aqui tem que ver também, eu não sei, não vi isso, Delay, na matéria.
1: Você viu como é que
0: da possibilidade de cruzamento aqui, que pode ser que uma elimine a outra, né?
1: Mas então, acho que eles fizeram até esse levantamento, né, Claudinei?
0: É, provavelmente, sim, mas isso eu, sinceramente, eu não olhei.
1: Aí depois vem Croácia, Croácia, com 9,80. México, até México tá ali na frente.
0: Marrocos aparece.
1: Marrocos mandou 4 ontem, no amistoso.
0: É, mas é amistoso.
1: É, mas é Suíça, depois vem Colômbia, Bélgica, Holanda.
0: Olha a Holanda, Deleuzão, que vocês colocaram ontem.
1: Eu não coloquei nada, eu falei que eu quero pegar a Holanda do que Japão. Noruega.
0: A Holanda, 5,47%.
1: É, a Holanda não tem tipo pra ser campeã mesmo. Noruega, Costa do Marfim, Equador, Argentina. Ontem falaram que a Argentina não tem que ser favorita, ela tá lá para baixo, com 3% a probabilidade da Argentina passando por todas as fases, viu, gente?
0: República Tcheca.
1: A final. República Tcheca, Senegal, Japão, Uruguai.
0: E o Uruguai, Delay, a Arrascaeta teve num treinamento um problema. Ele
1: já tinha um problema da clavícula, né?
0: Mas a clavícula não tiraria ele, né?
1: Não.
0: Agora, o problema da panturrilha está sendo mobilizada toda a parte médica, né? Há uma preocupação muito grande, porque está quase na hora de determinar.
1: Será que é o mesmo problema do Neymar? Rompimento ali?
0: Então,
1: panturrilha, né?
0: É uma coisa de panturrilha. E panturrilha é complicado. Demora para sarar.
1: Suécia, Bósnia, Tunísia, Turquia, Argélia, Estados Unidos, Paraguai, África do Sul, Egito. Vai lá para baixo.
0: Aí cai na turma do menos
1: 20%. Aí cai na turma que foi lá, vai dar uma coisa nos Estados Unidos.
0: Olha o Curaçao, Delay, 0,01%. É. E Cabo Verde, 0% a possibilidade de chegar à final.
1: Claudinei, quem mora em Curaçao é o quê?
0: curaçaoense.
1: É muito bem, parabéns.
0: Ô, Deleizão, inclusive aqui no grupo, eu tô vendo aqui no grupo.
1: Tá ligeiro.
0: O grupo é rápido, né? O pessoal do grupo já tá fazendo pergunta aqui. Quem mora naquela cidade de Mato Grossense?
1: Não, isso não. Eu tô falando de. Não muda. Não tô falando de Copa do Mundo.
0: Não, mas não, eu não. O Cotonete dele.
1: Não, não vou responder.
0: Né? Ele tá querendo saber aqui. Bom, final Brasil e França, na opinião do Fabio. O Panamá está na Copa. O Panamá tá na Copa. Tá no grupo L. O Panamá tá no grupo L. Só que o Panamá só vai apanhar, né, de todo mundo. O grupo da Croácia, dele é Inglaterra. Grupo da Croácia, Inglaterra, Gana e Croácia, né? Que é o grupo. Acho que esse é o grupo do Panamá, não é, Bruno? Esse é o grupo do Panamá. O Hexa tá aí, beleza. É só esperar a Cotonete se manifestando.
1: Ah, o Hexa tá aí, tá certo. É isso aí.
0: Fala, meu caro Celso.
2: Ô, Claudinei, essa probabilidade aí do Gato Messi, aí tá por fora. Isso aí eles não contam. A zebra, você entendeu? Tem muita zebra na Copa. Você lembra a Copa passada, né? Um monte de zebra, um monte de time aí que saiu fora na primeira fase. Então, isso aí eu sei que é probabilidade, mas tem a zebra. Tem que contar com a zebra da Copa, beleza?
0: O Celso Menotti. Não, toda a Copa, toda Copa tem novidade, né, Delei? Toda Copa tem. Olha, você lembra? Foi a Croácia que entrou numa Copa aí, acho que foi da Rússia, se eu não me engano, e não estava cotada, foi
1: Modric,
0: lá.
1: Modric, né? Né?
0: Quando ele. O Modric, e depois ele acabou ainda ganhando o melhor do mundo, não foi?
1: Foi
0: isso, né? Faz tempo.
1: E tá na Copa de novo.
0: O Panamá tá sim, viu, Fabinho? Tá, como disse.
1: Mas também, Fábio,
0: a Croácia, Gana, Inglaterra e
1: Panamá. Olha a chapa da. O grupo da Inglaterra. Inglaterra, Gana. Opa, Gana, os caras jogam. Então, Inglaterra. Panamá não tem condição. O Brasil mandou 6 no Panamá.
0: O Celso chamou atenção para um assunto que realmente tem que sempre ficar atento, que é a tal da zebra. Aí você não bota fé, por exemplo, em Gana. Chega lá, os caras montam uma correria, ganha o jogo da Croácia, empata com a Inglaterra e goleia o Panamá.
1: E aí não tem mais jogador bom. Tem muito jogador dessa seleção de Gana que joga na Europa, viu?
0: Aí pega a seleção o grupo K, onde está o Portugal, Delei.
1: Aí não dá, viu? Então, não dá pra. Aí você pode, eu cravo Colômbia e Portugal passando.
0: O Uzbequistão.
1: Que é esse verdinho aí, porque vai pra outra fase ainda?
0: Os terceiros melhores, né? Terceiro melhor classificado que vai.
1: Pra segunda fase.
0: Então, vai os dois primeiros e a possibilidade de mais um ainda, né? A Colômbia e Portugal estão no grupo K, contra praticamente ninguém. O grupo da Argentina, ó que moleza, Argélia, Jordânia e Áustria. Vai passar a Argentina em primeiro sobrando, né, Delei? Aqui, Senegal, outro time que vem da África que pode aprontar alguma novidade. Noruega, não creio em novidade nenhuma, tampouco o Iraque, né? Então a França vai ser soberana. Esse grupo tem Cabo Verde, Arábia Saudita, Espanha e Uruguai. O Uruguai, Deleizão, se perdeu o Arrascaeta, como pelo menos, se não perder, já vai ter ele bem baleado, né?
1: É complicado, né?
0: Aí, ó, o grupo o grupo G, onde tá o Irã, com todos os problemas que tá acontecendo lá. Tem Egito, Irã, Nova Zelândia e Bélgica.
1: A gente vai ver o amistoso do Brasil contra o Egito. Não vai dar pra gente ter uma noção como que o Egito vai.
0: Como o Egito vem, né? A Tunísia. Tunísia. Suécia, Japão e Holanda.
1: Essa chave aí ficou complicadinha.
0: Ficou mais complicada. O grupo onde está o Curaçao tem Equador, Costa do Marfim e Alemanha. Costa do Marfim escapou do Brasil, caiu nesse grupo doido aqui. O Equador, estão falando do Equador no gato mestre aqui. Tá lá embaixo, né, Delei?
1: Tá lá embaixo.
0: Então. Ó, a Austrália no grupo D, Estados Unidos.
1: Nossa, vem que grupo, hein?
0: Paraguai e Turquia, Delei.
1: Não
0: dá nem pra,
1: não tem nem jeito de falar.
0: Não, difícil.
1: Não, porque tem uma seleção. Paraguai, né?
0: Paraguai.
1: Né? Paraguai vai passar.
0: Será que o Romero foi convocado? Eu não vi a lista do Paraguai, hein? E manda a lista do Paraguai, Fabinho. Você que tá com tempo aí na padaria aí, né? Aí na São Lucas. O grupo do Brasil, Escócia, Haiti e Marrocos. Deleizão, pode ter novidade aqui nesse grupo aqui, uma Escócia? Difícil, né?
1: Difícil.
0: O grupo B, Bósnia, Canadá, Catar e Suíça. Esse número de seleção realmente deixou bem vago, né, Delei? Coreia do Sul, México, República Tcheca e África do Sul, grupo A. Só mesmo grupos mais fortes, aquele grupo da Holanda. Vamos chamar o seu Orlando Ribeiro para falar as coisas do Palmeiras. Daqui a pouquinho a gente vai estar voltando. Escreve aí, ó. Portugal campeão. Deleizão, quem poderia mandar uma mensagem puxando sardinha pro grande ídolo, o homem que realmente...
1: Não.
0: Chance única, chute seco, Deleizão. Quem poderia falar que Portugal vai ser campeão por causa dele?
1: Glorioso Pondiá, né? Não, mas ele não tá errado, não. Eu coloquei entre os três favoritos. Agora o Gato Messi colocou entre os quatro. Mas o Portugal, sim.
0: Ó, o preferido aparece aqui, escreve assim, ó: cuidado com a Noruega.
1: Pii, só por causa do Haaland? Para,
0: Noruega. Chegou ontem, né?
1: A seleção chegou ontem. Não vai longe a Noruega, não.
0: É.
1: Aqui pode escrever aí.
0: Aqui tem os caras aqui. Ele é fã do Haaland e o CR7 é fã do CR7 aqui de Jales, que é o Pondian, é fã do CR7. Aliás, tem um vídeo, né, que viralizou o filho dele, ele e o filho brincando. O filho aplicou-lhe uma caneta. São 8h56, por falar em...
1: Devia ter feito igual o Neymar, batido no filho dele. O Neymar bateu no Robin Júnior, porque trocou uma caneta lá.
0: A Argentina sempre chega na base da superação. O Fábio tá dizendo aqui, tá no grupo D. O Fábio, o grupo...
1: A Argentina é um time, eles têm raça pelo menos, né?
0: Não, e outra
1: coisa. Os caras, né, jogam, é diferente, o argentino é diferente mesmo.
0: Não, mas não faz sentido.
1: O argentino é diferente em todo sentido do brasileiro, né? O brasileiro... Tá lascado, mas tá tudo bom. Agora é Copa do Mundo, já foi carnaval ali pra trás, daqui a pouco não sei o quê.
0: Eleição.
1: Tá tudo certo.
0: Eleição.
1: Não tem problema. O fumo vem grosso, o Brasil tá soltando rojão. Agora o argentino, meu amigo, se você pedir pra comer uma semana de pão duro lá, eles comem pão seco a semana inteira.
0: Bom, vamos chamar o senhor Orlando pra falar um pouquinho de Palmeiras. Falamos do Santos agora há pouco, né? Ele vai falar do Palmeiras que vai ao mercado, parece que quer contratar um volante. O Danilo, que eles estão pretendendo, está cada vez mais longe. A prioridade é manter o atual elenco, apesar do interesse do Atlético de Madrid no atacante argentino que está na seleção, Flaco Lopes.
1: É isso aí.
0: A cor azul sendo plenamente representada aqui, seu Orlando Ribeiro.
3: E nós estamos de volta dentro do Antena Ligada, vamos falar de Palmeiras, né? Tá tudo meio parado por causa da Copa do Mundo e coisa e tal, mas o Palmeiras já se movimenta no mercado da bola. Além de garantir o zagueiro Alexander Barbosa como reforço para o próximo semestre, né, a diretoria não pretende parar por aí e busca ao menos mais dois nomes para qualificar o elenco após a disputa da Copa do Mundo, prevista para terminar no dia 19 de julho. A janela de transferências abre no dia seguinte, dia 20, quando os clubes poderão inscrever novos jogadores para a sequência da temporada. No momento, o Verdão está nas oitavas de final da Copa do Brasil e da Libertadores e lidera o Campeonato Brasileiro com folga de 7 pontos. Uma das posições mais visadas é a de primeiro volante, função que tem gerado preocupação nos últimos anos. Um dos alvos que estavam sendo monitorados é Danilo, do Botafogo, que disputará o Mundial com a seleção brasileira. No entanto, a possível valorização do jogador durante a Copa do Mundo pode dificultar uma investida do clube paulista. O Palmeiras também tenta manter o elenco atual, embora saiba que terá sede no mercado europeu, principalmente com relação ao atacante argentino Flaco Lopes, que vai disputar a sua primeira Copa do Mundo. Em grande fase, ele já está sendo monitorado por clubes do exterior, principalmente o Atlético de Madrid. Mesmo diante desse cenário, o técnico Abel Ferreira deixou claro o desejo de preservar o grupo para o segundo semestre. Para ele, a prioridade é evitar saída. E, consequentemente, já começou aí os entendimentos com o Murilo, cujo contrato vence no final desse ano, em dezembro de 2026, mas a diretoria e o Abel Ferreira pretendem mantê-lo no elenco e, consequentemente, já estão aí fazendo as primeiras tratativas, as primeiras negociações, mesmo com a vinda de Alexander Barbosa, que poderia ser aí uma pedrinha na chuteira do Murilo. A diretoria trabalha com um cenário de manutenção das principais peças, alguns reforços e pontuais e ampliação do elenco. Até hoje, o clube já investiu $4 milhões, cerca de $20 milhões, na contratação de Barbosa, que assinou o contrato até dezembro de 2028. Antes disso, o Verdão já havia desembolsado $188 milhões nas chegadas de John Arias, ex-Wolverhampton, e Marlon Freitas, ex-Botafogo, além de garantir a permanência definitiva do zagueiro Bruno Fuchs, que estava emprestado pelo Atlético Mineiro. Portanto, está aí, Palmeiras se movimentando no mercado, tentando buscar reforços, e fala em volante, fala em atacante, mas e as laterais? Nós vamos continuar com Kelvin e Jafté? Oh, meu Deus do céu, tá difícil a coisa, hein? Mas também no mercado quais laterais estão disponíveis? Nenhum, né? É uma das posições mais difíceis do futebol brasileiro. Nós não temos mais grandes laterais e isso está dificultando, sem dúvida alguma, os planos, os projetos para a continuação da temporada 2026. E a CBF decidiu aí afastar o árbitro que apitou o jogo contra a Chapecoense e também o VAR, né? O árbitro Felipe Fernandes de Lima e o responsável pelo VAR Antônio Magno de Lima, Cordeiro, sofreram uma punição devido ao desempenho no duelo do último domingo no Allianz Parque ou no Bank Park. A comissão de arbitragem decidiu afastar ambos por causa dos lances nos acréscimos da partida que interferiram diretamente no resultado final. E é sempre bom lembrar aí que esse árbitro não é a primeira vez que ele pisa na bola, né? Então, consequentemente, a CBF decidiu aí colocar o cidadão na geladeira. Nem Série B do Brasileirão eles vão poder atuar. De Votuporanga para a Antena Ligada, falou Orlando Ribeiro.
0: Muito obrigado, senhor Orlando. Olha, amanhã, decisão da Copa Verde, o primeiro jogo. O jogo será no Jonas Duarte, em Goiás, Anápolis e Paysandu. E a volta será no domingo, dia 7 de junho. Está terminando também essas Copas, né, Deleia? Que vale vaga para a Copa do Brasil.
1: Perfeitamente.
0: E ontem no Castelão, o Fortaleza em casa. Fortaleza tá na Série B, hein? Perdeu pro Vitória. Esse Vitória tá esquisito, né, Dele? No Campeonato Brasileiro, o Vitória perdeu pro Santos, caiu um pouco, mas ainda assim está com 22 pontos, 13º colocado. Não tá tão livre assim do rebaixamento, porque é uma vitória e 3
1: não,
0: pontos.
1: Não, é muito já, perto.
0: É, tá muito perto. Mas então, decisão ontem da Copa do Nordeste, primeiro jogo, Fortaleza acabou pisando na bola aí, Fortaleza, hein? E sábado a decisão, Vitória no Barradão recebe o Fortaleza jogando pelo empate. Vamos mandar um abraço pro Renan, que tá na escuta aqui, né? O Renan Salmazo, que tá ouvindo o nosso programa. Esse é um palmeirense de peso, 9-2.
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0: Deleizão. Aqui, ó, o Wagner dizendo, Haaland não, Deleia. Antônio Nussa, potencial destaque da Copa de 2026. É ele que estão comparando ao Neymar, né? Estão comparando aí um jogador que tem vários nomes.
1: O Wagner,
0: essa Copa,
1: não. Será que o Wagner está usando do nosso primo lá?
0: Do primo, ele usa.
1: Ah, certeza,
0: ele
1: usa, né?
0: Certeza.
1: Ele não é, ele, eu nem sabia que tinha. Eu não sabia desse Antônio Nussa aí. Eu não sei, não, viu?
0: Ele é o seguinte, ele tá tendo tempo também, né? Pra tá aí todo dia animadinho, assim. Eu achei que ele tava essa hora lá correndo, fazendo os corre da molecada, atendendo uma coisinha, outra. Antônio Nussa, Deleizão. Aqui, ó, o cara da Noruega. É, jogador que tá chegando. É, 1,83m, é ponta esquerda, tá? É, joga na seleção da Noruega. E essa Copa, Deleizão, certamente alguns nomes, né? Vão aparecer, né? A Copa esse ano certamente vai, como você disse, disse muito bem, com propriedade, o Celso Menossi. Tem as surpresas, tem as zebras, tem aquela a surpresa negativa daquela seleção que se espera muito, não joga nada. Por exemplo, Portugal, que o nosso glorioso CR7 já está botando todas as fichas, né, no Portugal. O Renan viu Vossa Excelência aí com o celularzinho no ouvido, viu, CR7?
1: É.
0: Ele viu, ele flagrou pra gente. E ele flagrou, tá? Nós vimos a imagem, tá? Contra imagens, não tem...
1: Argumentos,
0: né? Olha, a Argentina, raça pura, mandou 6 em Porto Rico, tá dizendo tirinha, mas Porto Rico só, né, Delei?
1: O Merdão foi convocado.
0: Foi o
1: Maurício.
0: É mais a mesma posição, Maurício Romero. O Romero é meio atacante, meio atacantão, né? Meio isso.
1: Do GP de Mônaco, sexta-feira, não vai fazer antena ligada, né? A gente fala, né?
0: É, 8h30 da manhã tem o treino.
1: Pra variar, a Globo não vai passar no canal aberto.
0: É, a Globo pegou, acho que mais pra atrapalhar a Bandeirantes do que pra transmitir, né, Delay?
1: Você é louco, vai passar às horas 16. Grande prêmio de Mônaco, antigamente assistia no canal aberto, agora é só Sport TV e afins.
0: É. O Júnior tá dizendo, o outro ouvinte, que é o Celso, né, tá certo sobre zebras. Lembra que a Argentina perdeu pra Arábia na Copa de 22 e nós vimos o resultado.
1: E acabou campeão na final.
0: É, então.
1: E ontem também teve a perca, né, do João Fonseca, onde fez.
0: É, perdeu.
1: Podia ir pra uma semifinal, primeira, perdeu de 3-0. Ontem ele não encaixou o jogo dele, não. O cara também, o tenista que jogou contra o João Fonseca ontem, não errou quase nada. Sacou muito bem. E o João Fonseca perdeu de 3-0. Mas fez uma ótima campanha, uma bela campanha. Chegou às quartas de final de um grande slam. Vai subir em pontos no ranking. E agora vai em junho disputa 3 torneios. E depois o outro torneio de grande slam, que é o Wimbledon. São 4 torneios de grande slam, tá? O Wimbledon, esse que foi ontem lá, que é o Roland Garros, e mais 2 que dão mais pontos pro tenista, dão mais grana e tudo mais.
0: É.
1: Só que o Wimbledon é na grama.
0: É, 9h07 na Rádio Antena 102, o Silvio de Aparecida do Tamboara. Estou na torcida pela Espanha, mas acho que a França leva esse Mundial.
1: Tudo nas minhas ideias.
0: É, mas será que tá nas suas ideias isso aí também?
1: Vai, a França, eu falei que é favorita, falei que Espanha é favorita. Falei que Portugal é favorito. Eu não falei os três só.
0: Delei, o que o Cotonete escreveu aí? Faz favor, vê aí.
1: Falou assim. Ô Cotonete, ô Cidinho, segura o Cotonete aí.
0: Primeiro
1: as bolas de tênis do Fonseca, outras jogadas dele, não entrou.
0: As bolas do Fonseca ontem não entraram.
1: Não entrou.
0: Segundo o Delei. E ele também está dizendo que quem mora em Aquidauana é
1: Aquidauanense.
0: É Aquidauanense. Como é que é?
1: Aquidauanense,
0: né?
1: É.
0: São os aquidauanos. São 9h07, Deleizão. Bom, Copa, pessoal já opinou, falamos de Copa, as manchetes que nós passamos, falamos todas elas. Tem mais gente aqui. Olha, o João Missoni, a Globo está anunciando ao vivo 10h30 da manhã, hein, Delei?
1: Grande prêmio de Mônaco, volta lá no...
0: Do Mônaco.
1: Volta lá então, volta lá no Cristiano, abre aí, vai.
0: Não, a corrida no domingo.
1: Oi, sexta-feira.
0: Sport TV e Globo, Delei.
1: Tá certo.
0: No domingo, né?
1: Muito bem, outro VAR, hein?
0: É.
1: Mais um VAR.
0: Nós
1: já temos o presidente é VAR?
0: É, só que é o seguinte: os treinamentos todos no Sport TV 3, os treinos todos.
1: E a pole position não vai ser na Globo, só a corrida.
0: Aí vai passar a corrida.
1: 10h30 da manhã.
0: Na TV aberta. Mônaco é aquele um que tem aquele circuito que faz aquela curva?
1: É aquele lá dentro da cidade da rua, é circuito de rua, que passa aquele túnel lá.
0: É totalmente travado, né?
1: O Ayrton Senna acho que ganhou 5 ou 6 lá só.
0: Mas lá é um circuito, é uma prova, essa é meio chatinha, ah, essa prova.
1: É, né, é chata, porque é difícil pra ultrapassar, né? O cara que já faz a pole e sai na frente, é difícil.
0: Se não tiver nenhum
1: se BO, se não tiver ali um profissional e tiver um carro legal e uma chance muito grande pra ultrapassar, é difícil.
0: Pessoal,
1: são,
0: olha,
1: poucos lugares de ultrapassagem.
0: Tá um solzinho, né? Se você olhar...
1: Olha o João Bala.
0: O João Bala. Tá um solzinho aí. Se você olhar pra fora, vai dar a impressão e a falsa sensação de que tá calor. Mas não tá, não. Sabe quanto tá agora? 15 graus.
1: É, tá frio.
0: Ambiente. Tá friozinho ainda, hein?
1: Sim, senhor.
0: Senna, tá dizendo o Missoni, foi o grande vencedor, tá bom? Senna foi o grande vencedor do GP de Mônaco. E nós... vamos ter então nesse fim de semana o grande prêmio lá em Mônaco. Televisão, amanhã é feriado, dia de Corpus Christi, não tem programa. Sexta-feira a gente se fala então a partir das 7 da manhã. Combinado, Televisão?
1: Combinado. Boa quarta-feira a todos, boa véspera de feriado e até sexta-feira, se Deus quiser.
0: Copa do Mundo, minhas fichas na Noruega e Marrocos como as grandes zebras, na minha opinião, Orlando Ribeiro. Ah, então, senhor Orlando. Senhor Orlando, deixa um comentário. Eu sei que o senhor vai estar de folga, né, na sexta aí, mas se o senhor pudesse deixar para nós aí uma impressão, quiser falar um pouquinho de Copa do Mundo, pode mandar para a gente aqui, que nós vamos ter o maior prazer em colocá-lo no ar também na sexta-feira. E os nossos ouvintes, vocês esperam ansiosos por essa voz marcante do Rádio Nacional, né, Delizão? Orlando Ribeiro, o Azulinho.
1: Ah, o Azulinho Casamenteiro.
0: Azulinho Casamenteiro. Qualquer dia nós vamos explicar tudo isso aí do Azulinho e o Casamenteiro. Tá 9h10, até sexta.
1: Até sexta-feira.
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9: 9h22, o Bom Começo tá no ar. Hoje é terça-feira, dia 3 de junho, e tá friozinho, né? 15 graus é o período. Então vai esquentar pelo menos até o final de semana. Você sintoniza a Rádio Antena 102, Jales, estado de São Paulo, a rádio da sua cidade, o Bom Começo. Daqui a pouquinho, às 10 horas, tem o Léo. Vamos juntos até às 10, na primeira parte do nosso musical de todas as mídias. Cido, prefeito de Urânia está visitando a gente aqui nos estúdios da 102. Está fazendo uma coisa. Corrija aí que hoje é quarta-feira. Acho que eu falei terça, né? Um abraço, Cido. Obrigado pela presença. Está visitando a gente aqui no estúdio da 102.

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1: Falei agora um pouquinho do Cido, da ele e o Henrique nos visitando aqui na 102. Na quinta-feira da semana que vem, né? A tradicional festa de Urânia tá voltando, com shows, com rodeio e muita animação. Então, você que esteve, gosta da festa de Urânia, a tradição tá de volta. Tem show com Teodoro e Sampaio no sábado e faz muito tempo que essa dupla não se apresenta aqui na região, né, Ciro? Teodoro e Sampaio, sábado lá em Urânia, na festa que a gente vai estar falando também aqui na 102, aqui para você não perder nenhum dos eventos. Tem nesse fim de semana, é nesse fim de semana que tem a cavalgada, né? Pelas ruas da cidade no próximo domingo já, lá em Urânia. São 9h31, essa faz parte também da história dos 40 anos da 102. A gente era mocinho, né, Ciro? Quando esse aqui fez sucesso, ó. Kiko Zambianchi.

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0: Rádio Antena, falei pra vocês, ó, que tá chegando a festa de Urânia. Inclusive, vai ser o Adalto.

0: Rádio Urânia espera por você nesse dia 7 de junho, a mega cavalgada de Urânia. Adalto Severo te encontro lá.
1: Tudo ok.
2: Olha, teremos aí outros shows, né? No dia 11, que é meu aniversário, inclusive, né, Cido? Tem o show Caio Bertini, depois tem o show do dia 12, que é o Jorge Henrique Rodrigo. Essa dupla aqui é bastante solicitada, né? Toca muito, os jovens gostam bastante. E tem também o Teodoro e Sampaio no dia dos namorados, Jorge Henrique e Rodrigo em Urânia. Dia 11 começa, termina no dia 13, que é o aniversário da cidade, inclusive. Rádio Antena 102, 9 horas e 42 minutos, Leonardo.

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9: Rádio Antena 102, olha a hora, Brasil, 9:51. Vamos seguindo a música do Maurício e Maurício.

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9: Rádio Antena, 10 horas da manhã. Vem aí o Cléo Garcia para te fazer companhia na 102.

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6: 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Falar de esporte para você. O meia Arrascaeta passou por exames e teve uma lesão constatada na panturrilha direita. Pois é, ele agora aguarda uma definição do Uruguai sobre possível corte da Copa do Mundo. O jogador do Flamengo sentiu dores logo no início do treino de hoje e deixou a atividade, aliás, no treino de ontem, né? Ele foi encaminhado para os exames durante a noite. A mesma lesão do Neymar, né? Na panturrilha. O grau de lesão é médio, que significa um tempo de recuperação maior. O caso é similar ao de Neymar, que também se recupera de problema na panturrilha, mas não foi cortado pela CBF. Ainda ontem, né, Inácio Alonso, presidente da Associação Uruguaia de Futebol, adotou um tom otimista. Naquele momento ainda não havia o resultado do exame. 10h14, bom dia.
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6: Vamos juntos aqui no Bom Começo, nessa gostosa manhã de quarta-feira, véspera de feriado, hoje dia 3 de junho de 2026. Prazer muito grande ter você por aqui. Obrigado pela audiência em Jales e em toda a região. Você, claro, junto com a gente na melhor programação. Sempre nos fazendo companhia, né? O ouvinte Antena, sem dúvida alguma, o ouvinte que está aí com a gente há 40 anos, né? Ajudando a construir essa história maravilhosa. 4 décadas com você.
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6: O perdão. Perdoar é uma jornada interior de libertação. Ao perdoarmos, não concedemos a outra pessoa uma absolvição, não. Mas sim, nos presenteamos com a paz. É um ato de autocuidado, reconhecimento que carregar ressentimentos apenas nos aprisiona. Perdoar é soltar as amarras emocionais, possibilitando seguir adiante, mesmo sem a presença constante da pessoa. Na verdade, é um ato de coragem que nos liberta para viver uma vida mais plena, leve. E vale ressaltar que perdoar não significa que somos obrigados a conviver ou manter contato com a pessoa, mas sim a escolha de preservar a nossa própria serenidade. Perdoe. Bom dia, 10h17.

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6: Juntos aqui no Bom Começo e os nossos queridos ouvintes, né? Também participando conosco aqui. Obrigado aí pela audiência, você em Jales, em toda a noroeste do estado, conferindo a programação também pela internet. Lá em Itatiba, o nosso amigo André, ligado aí na programação, a esposa Vilmara, né? Os amigos Furca, do Vale do Formoso, também o Elton de Fernandópolis, Mário e a Denise da Vila Madalena em São Paulo, também o Cabral e Maria Luísa em Votuporanga, e todos curtindo aí o Bom Começo. Obrigado Tirim também, grande nosso amigo Tirim, também na sintonia, trabalhando, né Tirim? E curtindo aí a nossa programação. Tirim, ouvinte, um dos primeiros ouvintes da Rádio Antena, né Tirim? Ouvinte aí das antigas, né? Vamos ouvir a canção do Dido, White Flag. Que Deus abençoe você também, Tirim. Obrigado aí por sempre estar com a gente, né? Desde o início aqui da nossa programação da Rádio Antena 102. Beleza, Tirim? Tirim do tempo da primeira equipe, né? Da Rádio Antena 102 ainda. É. Na época era o Galvão Júnior. Quem mais? A Sônia Santos, Deva Pascovitch, Gil Carreira. Quem mais? Carioca. Toda a equipe da Antena 102 em 86 ainda, né? Boas recordações aqui no Bom Começo também. Dido, White Flag.

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0: Aos 19 anos, João Fonseca viveu momentos inesquecíveis nessas últimas duas semanas. O brasileiro se colocou entre os 8 melhores tenistas de um Grand Slam pela primeira vez na carreira, após derrotar grandes nomes do circuito como Djokovic na terceira rodada e Casper Ruud nas oitavas. E pelas quartas de final, o jovem tenista foi derrotado pelo tcheco Jakub Mensik por 3-0 em 2 horas e 44 minutos. Apesar da derrota, João Fonseca comemorou sua grande campanha no torneio parisiense. Um Roland Garros muito positivo. Cheguei sem esperança, treinando a cada dia, tentando evoluir. Sobrevivi a uma batalha contra o Prismic na segunda rodada e daí foi um pouco de sonho, né? Não queria ser acordado, não. O jogo de hoje foi duro, não acho que joguei mal, mas não consegui arrumar soluções. Aí o Fonseca, João Fonseca, chegando longe aí, né, no Grand Slam. É, de Roland Garros. Grande resultado aí na carreira, né? E ele é novo ainda, né, gente? 19 anos apenas, vai chegar longe aí o tenista João Fonseca. Orgulho para o Brasil.
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14: O CS Football Observatory divulgou um levantamento dos jogadores mais valiosos do mundo, com Yamal no topo da lista. E alguns brasileiros figuram entre o top 50, e entre eles o atacante Rayan, do Bournemouth, né, da seleção brasileira, inclusive, né, que ocupa aí a 32ª posição e tem valor estimado de uma possível transferência de 100 milhões de euros ou 583 milhões de reais. O ex-Vasco é o mais valioso da seleção na Copa do Mundo. Destaque da seleção, né, no amistoso contra o Panamá no último domingo, Rayan ocupou por 6 meses no Bournemouth e deixou boa impressão. A equipe tem histórico de grandes vendas, né, nos últimos anos. Estevão, 18º, João Pedro, 23º, Hendrick, 35º, Igor Thiago, 44º e Vini Júnior, 50º. Foram outros brasileiros aí no top 50 da lista.
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1: Vamos nessa então, tá começando a Antena Retrô dessa quarta-feira, véspera de feriado, 3 de junho de 2026. Vamos lá até a 1 da tarde recordar as canções que marcaram toda uma geração, né? Vamos começar com New Order.

0: canção do The Clash. Antes teve Charlie Brown, teve New Order para começar muito bem o Antena Retrô desta quarta-feira.
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6: Deixa eu mandar um abraço aqui pra galera lá da Etelge, né? Na sintonia da Lumina Lux. O Rafael, nosso amigo, o Zé Demarque, o Carlos Jeromel, o japonês, o Beto, ligados aí na Antena 102, aqui no Antena Retro. Valeu, moçada, a turma aqui da Lumina Lux. Isso mesmo, moçada. Grande abraço pra vocês, uma ótima

0: nosso amigo Luizinho. Olha, Luizinho, pessoal da Lumina Lux, o Rafa, o Zé Demarque, o Carlinho Jeromel, o japonês, o Beto, ligados aí no Antena Retrô. Muito obrigado pela sintonia. Continua por aqui o Antena Retrô. Obrigado, Luizinho. Abraço pra você e uma ótima quarta-feira aí. Valeu.
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0: Capital Inicial, que Antena Retrô, música Fátima, daqui a pouco tem mais.
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15: E a cantora Pabllo Vittar usou as redes sociais para denunciar, né, que a parada do orgulho LGBT Plus de São Paulo sofreu uma queda de mais de 60% nos patrocínios nesse ano. Ela atribuiu essa redução no apoio financeiro corporativo a uma onda de conservadorismo, né, na sociedade, criticando marcas, né, que apenas apoiam a causa em momentos pontuais.
16: Parada LGBTQIAPN+ de São Paulo, vulgo a maior parada LGBT do mundo, perdeu mais de 60% dos patrocínios esse ano. E todo mundo sabe que é por conta dessa onda de conservadorismo que a gente vem vivendo, que afeta muito as nossas festividades, afeta o jeito como a gente vive, afeta como as pessoas pensam e olham para nossa comunidade. Cadê as marcas esse ano?
15: Tá aí, Pabllo Vittar, né? Se pronunciando aí nas redes sociais, destacando aí que o apoio de diversas empresas não tem sido genuíno, segundo aí a cantora, né? O evento enfrenta aí uma redução superior a 60% no número de patrocinadores.
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Aí o som do Captain Hollywood na antena. More and More, mais uma sequência do Antena Retrô por aqui. Antes teve Blitz, teve The Police e ainda Real McCoy. 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

0: música que o nosso amigo Jorjão indicou aqui pra gente. Grande Jorge, pessoal da Fatec, né, na sintonia. Oingo Boingo, grande som, hein, Jorge? A música We Close Your Eyes. Oingo Boingo, no Antena Retro.
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0: For You. É sucesso do John Miles. Para encerrar o Antena Retrô dessa quarta-feira, véspera de feriado, tudo de bom para você ligado aí no Antena Retrô. A última sequência a gente trouxe aí a canção dos Titãs, Go Back, e ainda Captain Hollywood com More and More. Amanhã, 11 da manhã, tem mais Antena Retrô, mais 2 horas e as clássicas no seu rádio.
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0: Bora lá, gente. Mais uma Antena Play no ar. A partir de agora, aumenta o volume. Põe no 12.

0: partir de agora, trazendo muita música e alegria na sua quarta-feira, véspera de feriado. Tamo junto e misturado a partir de agora aqui nas ondas 102.3. Emissora classe A, de frequência modulada em Jales, estado de São Paulo. Irradiando seu som alto e claro para mais de 100 municípios em 5 estados: São Paulo, Minas Gerais, Mato Grosso, Mato Grosso do Sul e nosso Goiásão Verde de Guerra. Vamos lá, o Antena Play a partir de agora com o melhor do sertanejo. Vamos agradecendo a você, ouvinte, mas acima de tudo, agradecer a Deus por mais um dia, por mais um programa. Obrigado, Senhor. Obrigado pelas bênçãos. E onde Deus habita, no seu lar, e em todos os cantos, em todos os momentos que Deus esteja presente, no seu trabalho, no seu lar, que ele seja mais do que paredes, telhados, seja refúgio, seja aconchego, seja onde a fé respira e a esperança renasce. De cada canto do lar, de cada ouvinte, guarde risos. Cada silêncio também traga paz. Aquele cheirinho do café desperte gratidão. E que as lágrimas, que também fazem parte, que as lágrimas que caírem encontrem consolo. Que Deus entre primeiro e fique sempre, sempre por aí. Seja luz, mesmo nos dias escuros. E onde ele habita, até o cansaço se transforma em descanso. Bendito seja o lar, onde o amor é oração. E a oração é a linguagem da alma. Que Deus esteja presente no seu lar, aí no seu trabalho, abençoando. Sempre. Estamos na luta, com muita fé nele, em busca dos nossos objetivos. E sejamos cientes de que Deus sempre está em primeiro lugar. Amém. Vamos lá, melhor do modão sertanejo, a partir de agora aqui na Antena 102. Bora, gente. A galera do Antena Play. A partir de agora, participando com a gente por aqui.
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1: Moçada do sertanejo, é o sertanejão pedindo espaço aqui na programação 102. Vamos juntos até às 3 da tarde com mais um Antena Play. Daquele jeitão, hein?
0: Aí vem

frequência de 102.3 MHz. Vamos juntos com o melhor do sertanejão, sem muito papo aqui. Vamos nessa então, a edição do Antena Play está no ar. Vamos lá, Zap Antena 997359981. Hoje tem mais um fardinho aqui de sabor aqui. Opa, aí sim. Vamos nessa, mais um fardo de sabor aqui para você, ouvinte do Antena.

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8: Olá, chorados, as mensagens aqui no nosso WhatsApp Antena 997359981. Vamos juntos aqui até as 3 da tarde com muita moda.

Que frio, hoje tem mais um fardo aqui de sabor aqui pra você no finalzinho do horário, sorteio. Um abraço aqui pro Rafael, já tá com a gente aqui na audiência. Um abraço também pro nosso amigo Marcelo, Marcelo Souza. Olha, Marcelinho, obrigado pela audiência também. Ô Carlinho, como é que você tá, Carlinho? Mandando aqui um Rick Renner, né? Valeu. E mais o Léo, fala Léo. O Léo também, todos os dias aí, rádio ligado na antena 102. Obrigado, Valéria. Também na audiência. Zé Neto e Cristiano, beleza? A gente tocou no bloco anterior aí, obrigado, viu, Valéria? Vamos lá, 997359981, pra você ligado aí na antena 102 em Jales, em toda a região. Nosso abraço, nosso carinho. A Suelen, obrigado, Suelen. Também Zezé e Luciano, né? Valeu. Nosso amigo Éder, estamos aqui trabalhando nessa véspera de feriado. É, o Garcia manda uma latinha aqui pra mim. Altos Kleck, né? É, moçada aí. Alô, Éder. O Éder, nosso amigo. O Val, né? O Éder, Val. Nosso amigo Zezinho. Zezinho. Valeu. Muitos Kleck aí pra vocês aí. Valeu, um abraço. Bom trabalho, moçada. Dona Ivone também tá com a gente. Dona Ivone, o nosso abraço, o nosso carinho. Bora lá. Tá com Henrique e Juliano. O pessoal tá romântico hoje, hein?

0: nosso amigo Leandrão também. Ô Leandro, como é que você tá? Tá tudo certinho aí, bacana, né? Ah, o Éder, ah, já falei do Éder aqui. Beleza, maravilha. Vai mandando mensagens também. Pessoal participando aqui com os áudios, né? Aqui do Antena Play. Final do horário, você sabe, né? Tem aquele fardo caprichado de refri sabor aqui. Beleza? Combinado então? Nosso amigo Jean também tá na audiência. Obrigado, Jean. Moçada de Salete aí, ó. Mano Paulinho, um abraço pra você também. Nosso amigo Paulinho. Canal Moacir, né? O pessoal tá aí no condomínio ouvindo a programação da Antena Play. Nosso abraço, nosso carinho. Um discleque pra moçada lá, DJ. Manda um discleque pra moçada lá. Aí sim.
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0: Nosso amigo Abner, grande Abner, azulejista. Nosso amigo Valdir, de Urânia, o Edinaldo, toda a moçada aí. Capricha aí, moçada. Toca Olhos de Paixão. Pessoal na obra aí, ouvindo a gente. Tá bonito aí o piso, é azulejo aí, né? A moçada do azulejo aí, no capricho aí. Um Abner, abraço pra vocês aí. Tudo de bom. Valeu. Nosso amigo Cido também, grande Cidão, no trampo aí, no corre-corre, né, Cido? Moçada da Center Motos aí, da Honda. Abraço pra vocês aí, os meninos.
2: Boa tarde, meu amigo Creu Garcia. Eu tava meio sumido, mas estou de volta, meu amigo. Indo pra fazenda, ouvindo a Antena 102.
0: Aí,
2: se for possível, mandar aquela tijolada no peito, meu amigo. Rio Negro e Solimões, Castelo de Sonho.
0: Boa.
2: Eu ofereço pra todo ouvinte que tá ouvindo a programação e preparando já também, meu amigo, pra esse final de semana, feriado amanhã. E só na latinha lá, que é aquele rótulo daqueles pingos, meu amigo. Fique com Deus, tá? Tchau, tchau.
0: Valeu, Cido! Beleza, o Cidão também quer o Tsclec aí do Antena Play. Cadê o Tsclec, DJ? Meu Deus do céu. Véspera de feriado, você tá doido. No clima!
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0: Valeu, Cido!
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0: O pessoal que tá na obra também, o nosso amigo Ângelo Sasso. Alô, Ângelo! Um abraço aí pra vocês, meu amigo Ângelo Sasso, toda a turma aí. Nosso abraço, nosso carinho. Fernandinho também, pessoal da Policar. Grande abraço, Fernando. Tamo junto e misturado, hein? Tamo junto.
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0: Nosso amigo Dico. Fala, Dico. É o homem das entregas, né? É o nosso amigo Dico Souza. Grande abraço pra vocês, hein, moçada das entregas, né? Pessoal do Mercado Livre, da Shopee, todas as demais plataformas aí. O nosso abraço, o nosso carinho. Valeu, Dico. Nosso amigo Silvinho também. Oi, Cléo Garcia. Parabéns pelo programa aí, aqui na Zurânia. Parabéns pela programação, valeu. Manda um Bruno e Marrone pra nós. Show, hein? Beleza, obrigado, Silvio. Tem aí na ponta da agulha o DJ. Manda então. Na guela, Bruno e Marrone. Chama!
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0: Jamaica.
1: Ô, Dion, vai devagar, hein, meu filho. Véspera de feriado. Ô, Dion, daqui a pouquinho também, só no tiscleque, hein, Dion.
0: Vindo aqui do trabalho que hoje a festa vai estar. Tá. Lá na faculdade avisei dando.
1: Fala Irene, Irene e Luizão também na sintonia. E aí, tá cedo ou já pode, hein? Tá cedo ou já pode? Hã? Cê tá doido? Yeah.

tem mais alô aqui. A Fabiana tá com a gente. Obrigado, Fabiana. Tudo de bom aí. A moçada de Palmeira, né? Valeu, muito obrigado pelo carinho aí. Vamos atender o Cido, então. Grande Cido, Cidão da Honda. Tá no trecho aí, né, Cido? Ô, Cidão chonado. Ele pediu aqui o Rio Negro e Sony Monster.

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17: Pois aí, o pré-candidato à presidência da República, Flávio Bolsonaro, do PL do Rio, esteve presente durante o primeiro fórum Abastece Brasil, realizado na Central de Abastecimento, CEASA, em Contagem, região metropolitana de Belo Horizonte. Reunido com produtores rurais e lideranças do setor supermercadistas, Flávio disse que espera que o presidente dos Estados Unidos, Donald Trump, atenda ao pedido dele, né, de não taxar produtos brasileiros comercializados entre os países. A proposta de taxação é resultado de uma investigação comercial aberta, né, pelos Estados Unidos em 2025. O governo americano concluiu que algumas políticas brasileiras estariam impondo restrições ou prejuízos, né, ao comércio com os Estados Unidos. Muito bem, agora 1h45 na Antena 102, as notícias do Antena News.
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4: Vamos lá, o sertanejão aqui do Antena Play, rolando até as 3 da tarde, a sua participação por aqui. Bora, bora que bora. 997359981, WhatsApp pra você participar com a gente aqui. Final do horário tem fardo de sabor aqui. Beleza? Vamos lá, as participações. Junto com a gente, a Irene, né, pessoal lá da Figueirinha, a Irene, nosso amigo Luizão, grande Luizão, um abraço pra você, Luizão, véspera de feriado. É, tá cedo ainda, hein, Luizão, pro Tisclec, hein, só mais tarde. Aê, Luizão. Jonei, pessoal da World Car, hein, abraço pra vocês, hein, Jonei, grande Jonei, voto poranguense, né?
5: Manda moda aí pros dois vereadores lá de Mesópolis, o Puxadinho e o Cochilinho.
4: Puxadinho e Cochilinho. Aê, Mesópolis. Grande abraço pra vocês aí, moçada.

0: Leozinho, como é que você tá, Leo? Pessoal de São Francisco aí também, nosso abraço, nosso carinho, nosso amigo Danilão, pessoal que trabalha aqui em Jales, né? Lá de São Francisco, valeu! Nosso amigo João, João Luiz, lá em Santa Fé do Sul também, João Luiz, Santa Fé do Sul. Dia de formatura, é isso mesmo, Dio? Ana Júlia, pessoal lá da Faria Veículos, abraço pra vocês aí! E mais tá por aqui nosso amigo o Jonas, né? Valeu Jonas, estamos aqui no Santo Expedito, estamos aqui na obra, né? Na reforma aqui, valeu Celso, né? Nosso amigo Celso, nosso amigo Ronei, obrigado aí pela audiência, nosso amigo Danielzinho também, valeu os meninos, tudo de bom pra vocês aí. Alô, Baixito! Baixito só no cafezinho, Baixito. Ê, Baixito! E aí, gordinho, como é que você tá, gordinho?
1: Ô, Creme, meu amigo, como que você tá, meu querido?
0: Você tá bom,
1: tudo
0: gordinho?
1: Tudo bem com você?
0: Bom.
1: Vai tá tudo bem, graças a Deus. Ô, Creme, hoje a hora que tô com a buzina, pra nós já é feriado, Creme. Louco,
0: cê
1: pode
0: tá
1: tampar doido. Uma. O que você acha, Creme? Ô, Creme, tá o Marcão, o Éder, o Gordinho e o Ângelo trabalhando, escutando vocês. Aí, e tá o Alemão também. Coloca nós nesse sorteio, tá com a Modana apaixonada, que é véspera de feriado.
0: Opa!
1: Mas já tá tudo apaixonado, do Alan e Aladim.
0: Alan e
1: beleza, Creu?
0: Beleza.
1: Quartou o bebê, fica, sai cachorro, couro, Creu.
0: Couro, couro. Véspera de feriado, cê tá doido, moçada, já tá no clima, hein? Manda aquela bruta, Didi. Alan e Aladim, chama.
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0: baldão deles dá uma sede, né? Fala a verdade pra você, viu? Cê tá doido! Alô, Valdir Jamasco, é isso mesmo, Valdir Jamasco, pessoal de Urânia aí, valeu, muito obrigado pela audiência aí, menina da aldeia, né? Vamos tocar daqui a pouquinho pra moçada aí, pessoal da Urânia, abraço pra vocês aí, moçada. Alô, Carlinhos. O Carlinho perdeu o Teodoro Sampaio, que já prepara uma boa do Teodoro Sampaio pro Carlinho aqui. Valeu! Quem mais tá por aqui? Nosso amigo Beto, moçada de Ouroeste aí na sintonia. Tá bonita a laje, hein, Beto? Olha só, mandando fotos aqui, moçada da construção civil aqui, trabalhando bonito, hein, nessa véspera de feriado. Pessoal lá em Ouroeste, tá bonito, hein? Aí, bonito.
1: Boa tarde, Cléo. É o Betinho de Ouroeste. Manda pra nós aí o modão do Zezé aí. Tá aí o Leandro e os meninos na laje. A laje foi concluída, hein? Pega no breu.
0: Opa, laje concluiu, já viu, né? Já sabe, né? Ó. Tá no Tisclec lá pro lado do Euroeste hoje. Parabéns, moçada! Beleza, Betinho, vamos lá. Vamos virar aqui pro modo Mirosmar aqui no Antena Play. Chama, bebê! Você pode...

0: Bom demais, valeu Beto, toda a equipe do Betinho, pessoal que tá concluindo a laje aí, os lados de Ouroeste, o nosso abraço, o nosso carinho aí, moçada. Christian Ralph, hein? Bom demais. Bom, antes de faturar, vamos atender aqui, pelo menos um, toca aí pelo menos um trechinho aí do Lourenço Lourival, o pessoal lá de Urânia que pediu aqui. É a menina da aldeia, né? Cleonice, abraço pra você.
1: Menina da aldeia.
0: Ei, trem doido.

0: 102, Lourenço Lorival, verdadeiro hino, né, da música sertaneja. Vamos lá, gente, Antena Play, segue aí com a sua mensagem no Zap Antena 997359981. Vamos lá, valendo aí hoje o fardo de sabor aqui no finalzinho do horário. Bora lá? Hoje é o teu dia de ganhar, hein? Vamos lá, mensagens no WhatsApp Antena. Daqui a pouquinho a gente volta aí com Antena Play, junto com a Venturini.
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0: 13h10, as informações para você nessa tarde de quarta-feira. Pois é, nesse momento, Igor Thiago e Marquinhos, né, companheiros aí de seleção, numa entrevista coletiva nesse momento, né, falando aí sobre o jogo de domingo, a seleção brasileira, né, que joga nesse domingo um amistoso, né? Nossa relação é muito boa e positiva, eles me incentivam a ser uma pessoa e ser humano melhor. Ter eles do meu lado me dá essa confiança e conforto de poder estar na seleção também. Vamos ver se a gente pega um pouquinho do áudio aqui do Igor Thiago, que nesse momento tá na entrevista coletiva aí. Vamos lá? Não temos o áudio? Tudo bem, beleza. Então a seleção brasileira é nesse domingo aí, o time de Carlo Ancelotti, né, que está nos Estados Unidos. Daqui a pouquinho a gente já atualiza aqui as notícias para você. Nossa, certinho, vamos lá.
1: É, de estar com companheiros de equipe que dessa área, que mostra essa paixão tanto quanto eu, é algo muito positivo. E eu acho que o maior objetivo, acho que é dar orgulho para nossa seleção, dar orgulho para o nosso povo. Acho que esse é um dos maiores objetivos que a gente tem. E sem dúvida, poder ter a possibilidade de trazer esse Hexa para casa.
0: Beleza, tá aí o Igor Thiago, confiante, né, na seleção brasileira aí.
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0: Enxonados, estamos de volta aqui na programação do Antena Play. Mais alô aqui, a moçada que participa com a gente aqui. Vamos lá, DJ, vamos trabalhar, meu filho. Cadê a fundo musical? Aê, agora sim. Maravilha, show de bola. Minha amiga Sônia Regina também está por aqui na audiência. Obrigado, viu, Sônia? Todos os dias aí na sintonia.

0: Oi, Sônia!
1: Um fardo de sabor aqui?
0: Opa!
1: Ah, isso é comigo mesmo. Eu amo o sabor aqui. Sou Sônia Regina, ligadinha aqui no Antena Play. E claro, quero participar desse sorteio.
0: Valeu, Sônia! Tudo de bom pra você, minha amiga. Todos os dias a Sônia tá aí lá no pé do rádio curtindo aí a programação da Antena Play. A pluma leve das paixões.
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0: Fala, Tiagão. Tiagão também tá com a gente aí. Nosso amigo Gustavo, o pessoal que tá na obra lá também.

0: quem mais tá por aqui?
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0: Nosso amigo Gil, ô Gil! Como é que você tá, Gil?
2: Boa tarde, meu amigo Cláudio Garcia.
0: Boa tarde, Gil Santana.
2: Aí o meu patrão aqui, o Celcinho, tava chamando reboque na laje aqui.
0: Aí sim.
2: Mandou a moda do Rick Renner pra nós aí.
0: Show de bola, Rick Renner. Tem uma na agulha aí, DJ. Rick Renner. Toca a... Pode ser a B.

0: Marlene também tá por aqui. Obrigado, Marlene. Nossa, tá participando com a gente aqui. Tem mais áudios. Nosso amigo Thiago, Thiago Tico. Fala, Thiagão. Tudo de bom pra você, Thiago. Valeu, obrigado pela audiência.
1: Fala, meu amigo Cléo Garcia. Estamos aqui na atividade, aqui na Peixaria Jales.
0: Ô, Matheus.
1: Mas já pensando que hoje é sexta-feira, né? Será que hoje é sexta-feira, meu Deus?
0: Sextou, né?
1: Daqui a pouco tá na hora, hein?
0: Quarto.
1: Manda uma topzera do Fernando Sorocaba aí pra nós. Abraço.
0: Ei, Matheusinho. Abraço aí a toda a equipe da Nova Peixaria Jales, lá na Rua 1, né? Rua 1, esquina com Elza Piva. Grande Matheus, toda a equipe, nosso abraço aí, o nosso carinho.
2: Em um quarto de hotel.
0: O Zuz também tá por aqui, fala Zuz.
3: Boa tarde, amigo Cléo Garcia.
0: Tarde.
3: Toca aí pra nós aí, ó. Chris Ralph, cheiro de shampoo.
0: Boa.
3: Pereço aí pra todo mundo aí, ó, que tá na escuta aí. Pra turma da Construção Civil.
0: Boa.
3: E hoje é quarta-feira, né?
0: Quarta-feira.
3: Como diz nosso amigo aí, o Baixito. Véspera de feriado. Dia de mulher aguela. Abraço, meu irmão.
0: Olha, quarta-feira com cara de sexta, né? Valeu, Zuz. O Zuz daqui a pouquinho também encerrando o expediente aí. Já no Tiscleque também. Valeu, Zuz. Tudo de bom.

0: Você tá doido. 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
1: Todos os dias.
0: Simbora, moçada.
1: Todas as noites.
0: Fabinho, obrigado pela audiência também, meu querido. Pessoal que tá aí.
1: Meu pensamento.
0: Passando aqui por Jales, é. Fábio, um abraço pra você. Boa viagem. Tudo de bom. Vamos lá, tem mais participações aqui. Final do horário tem o fardo de sabor aqui, hein? Aniversariante hoje, o Hamilton. Tudo de bom pra você, Hamilton.
2: Boa tarde, Cleo. Ô, Cleo, manda uma moda bruta aí pra nós do Rio Negro dos Solimões e oferece pro meu irmão, a Denilton Dias, tá aniversariando hoje. E sorteia esse fardo de sabor aqui pra gente. A gente vai tomar ele hoje na festa. Logo mais tarde a gente vai fazer pra ele. Valeu, um abraço.
0: Show de bola, valeu, Hamilton. Parabéns aí ao aniversariante do dia. Valeu. Aquela chonada do Rio Negro seu manhã. Eu pego uma chonada mesmo, DJ. Vai lá, na goela.
3: Só lembrança.
0: Oh, coração acelerando. Fica.

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0: Por quê?
1: Porque é apaixonada.
0: Apaixonada, hein? Santa do Fredão.
2: Aqui o sistema, é diferente.
0: Vamos lá, moçada. Botando a play no ar até as 3 da tarde. Daqui a pouquinho já o sorteio. O fardo de sabor aqui, hein? Vamos lá, moçada, participando com a gente aqui. Robertão, como é que você tá, Robertão? Como é que é, Robertão? O homem do Aporã. É o fantástico, né?
3: Ô, Cléo, corre no bairro de prêmio ganhar esse fardo de sabor aqui aí, ó, beleza? Nós tá aqui na obra aqui no Dercílio, beleza? Acabou indo a obra aqui. O Serjão, o Escarrança, o Querinho, a galera tudo ouvindo, né? O Tibuca, o Luiz Carrança, eu já falei, né? A galera tudo, né? É, toca pra lá, Escuma da Cerveja, Jean Giovanni, tchau, tchau, abraço!
0: Ei, Robertão! Robertão tá com o falante aí rachado, né, Robertão? Do Celuleba. Ê, Robertão! Cabrachonado, hein? Ele pediu o Jean Giovanni, né? Beleza? Espuma da cerveja, né, Robertão, né?

0: Antena Play, o melhor do sertanejão aqui até as 3 da tarde. Vai mandando mensagem pra cá, 997359981. Alô Vitão, pessoal de Salete aí na sintonia, grande Vitor Moreira, é o homem das máquinas agrícolas aí. Alô Salete, grande abraço aí pra vocês, moçada. Nosso amigo Beto também, grande Beto Pintor.
1: Alô Cleo Garcia, que é o Beto.
0: Você tá bom, Beto?
1: Manda aquela moda pra nós e põe meu nome no sorteio aí, hein?
0: Show!
1: Tchau, obrigado. Bom feriado a todos.
0: Valeu, Betinho. Abraço pra você.
2: E aí, Cleo, boa tarde.
0: Opa!
2: Nosso nome aí no sorteio aí desse fardão de sabor aqui,
0: cara. Serjão!
2: É, manda um alusão lá pro Adrianão da Perfect Polimentos, o Alessandro, pintor aqui na obra, também o tio Jay, cara de égua. Um abraço aí, manda um alô pro Robertão da Poreia.
0: Grande Robertão! Tudo bem, o Serjão Polveiro, né? Obrigado aí, Serjão. Obrigado pela sintonia. Fala, Devinha. Fala comigo.
3: Boa tarde, meu amigo. Quartou. Amanhã mais um dia de fora. É pros outros, né? Porque eu trabalho aqui no sítio.
0: É, Devinha, não é pra cá, não,
3: só na escuta.
0: Tá certo.
3: É nóis.
0: Trabalhando aí.
3: Boa tarde aí a todos aí. Ótimo feriado amanhã. Estica. Fui.
0: Valeu, Deva. Maravilha, abraço pra você, meu querido. Você vindo daqui a pouquinho já tá. Já tá no Tsclec já já, né? Daqui a pouquinho já tá no modo Mirosmar aí, né? Meu amigo Deva. Eita, nós. Serjão, Sérgio Castro também tá com a gente aí, valeu. Beleza, Serjão, muito obrigado por estar com a gente, viu? Rosana, pessoal do Corre do Jataí, um abraço pra vocês aí. Rosana Aparecida, né? Show de bola. Passada lá no condomínio, pessoal que tá lá na obra, né? Grande abraço aí, os meninos.
4: Ô, boa tarde, boa tarde.
0: Boa tarde.
4: Manda uma música pra nós aqui, eu não tinha escutado do... Achino com X, Gilberto e Gilmar. Estamos aqui, hein? No condomínio, aqui na obra do Dr. Ricardo Danes aqui. E tá eu, Niquinho, Cal. Tchau, obrigado.
0: Valeu, valeu, moçada. Abraço pra vocês aí, pessoal trabalhando. Já encerrando o expediente daqui a pouquinho. Valeu, Thiagão!

0: Gilberto e Gilmar lá pro Tiagão, a moçada lá no condomínio. O pessoal que tá lá na obra, né? O doutor Ricardo, abraço pra vocês. Vamos faturar já, já estamos de volta aí já com o sorteio do fardo de sabor aqui. 997359981 é o Zap Antena.
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4: Muito bem, deixa eu mandar um abraço aqui pro nosso amigo Gustavo, né? Pessoal que pediu aí o João Mineiro e Marciano agora há pouquinho aqui. É, ficamos devendo aqui o João Mineiro e Marciano, os meninos que estão lá na obra. Ô Gustavo, vamos mandar agora aqui uma chonada, né, do João Mineiro e Marciano. E depois dessa a gente já volta aí com o sorteio do Fardo de Sabor aqui. Esse é o programa Antena Play, mais chonado do que nunca, hein? Sentador!
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0: João Mineiro e Marciano nas ondas 102.3. Vamos lá agora sim o sorteio, né, do Fardo de Sabor aqui. Estamos agradecendo demais aí a sua companhia, a sua presença, né, aqui no Antena Play todos os dias. A programação sertaneja aí. Esse barulho na sua tarde, né? Barulho bom demais. O final telefone 7692 leva hoje aí o Fardo de Sabor aqui. É o 7692. Olha o número sorteado aí, o Boquinho, 28, né? É o Gil, né? Gil Santana. Leva aí o Fardo de Sabor aqui. Alô, Gil, só passar aqui na Rádio Antena. Palmas aí pro nosso amigo Gil. Gil Santana. Final telefone 7692. Bora, né, gente? Daqui a pouquinho a última do Antena Play. E o Boquinho, já já, às 3 da tarde, trazendo aí o Rádio Raiz.
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8: 15:07, notícia da hora, deixando você bem informado. A Copa do Mundo de 2026 promete ser diferente de todas as anteriores. Além de ser uma maior da história e a primeira sediada por 3 países, Estados Unidos, México e Canadá, o torneio também estreará uma série de mudanças nas regras do futebol. As novidades incluem medidas para combater a cera, aumentar o tempo de bola rolando e a nova regra Vini Júnior contra o racismo. A maior parte delas, inclusive, já foram aprovadas pela International Football Association Bird e FAB, órgão responsável pelas leis do jogo. Algumas delas, inclusive, já foram testadas em partidas recentes, como amistoso entre Brasil e Panamá no Maracanã. Essa reportagem reuniu as principais alterações do Mundial de 2022 no Catar para a Copa do Mundo de 2026. Então, a maior parte delas, inclusive, já foram aprovadas pela International Football Association Board, agora responsável pelas leis do jogo.
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Legal, 15h10. Esta é a sua ZYD 937, canal 272, antena 102, a rádio da sua cidade, por aqui Boquinho, até às 19 horas com o Rádio Raiz, a direção geral, Dr. Vanderlei Garcia. Hoje, uma quarta-feira, 3 de junho de 2026. A partir de agora, você ligando 3632-0161 e pode mandar o seu recado pelo WhatsApp, que é o 997359981, beleza? Vamos juntos até às 19 horas, fazendo uma festa bonita, uma festa maravilhosa aqui nas ondas da antena. E lembrando que a partir de agora, você curtindo aí a melhor programação. Vem comigo, vamos juntos até às 19 horas, fazendo uma festa gostosa nesta quarta-feira, véspera de feriado. Vem comigo! Go!

0: 15 horas e 11 minutos. Alô, Jales, alô, região, alô, você, meu amigo, você, minha amiga, estamos chegando.
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0: E a primeira vem pra eles, Bruno e Marrone.

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0: Legal, 15 horas e 27 minutos. Alô, Dico, meu grande amigo Dico, né, Dico? Tá ouvindo o Boquinho? Nosso abraço, Dico. Bom trabalho, viu? Bom trabalho, viu, Dico? Nosso abraço, viu? Alô, tio Eugênio, da linda cidade de Oriflama. O nosso abraço, tio Eugênio, também na sintonia. Ouvindo aí, Antena 102, né, tio Eugênio? Nosso abraço, viu? Muito obrigado pelo carinho da audiência. Mandar um abraço também, um carinho especial aqui. Alô, Simone. Simone Farina, minha grande amiga. Ô, Simone, hoje tem um palmeirense fazendo aniversário por aí. Olha que maravilha, hein? Que beleza. O filhão Guilherme. Guilherme Farina. Alô, Guilherme. Parabéns, felicidades. Que Deus te abençoe, viu? E que essa data se repita por muitos e muitos anos e que Deus te abençoe para sempre mesmo e muita saúde, muita paz e muito sucesso para você, viu, Guilherme? Recebemos parabéns da mamãe aí, a Simone, toda a família, parabenizando você com muito carinho, os amigos todos aí, viu, Guilherme? Parabéns, felicidades, que Deus te abençoe, Guilherme. O nosso abraço e o nosso carinho. Mandar uma boa tarde também aqui pra Zumira. Alô, Zumira. Boa tarde, Zumira. Tá ouvindo o Boquinho também, né, Zumira? Um abração pra você, viu? Muito obrigado, Zumira, pelo carinho da audiência também, viu? Sempre, sempre aí na sintonia. Alô, Biro. Meu grande amigo Biro da Santa Casa. Alô, Biro. Nosso abraço, Biro do Raio X aí da Santa Casa, meu grande amigo, meu parceiraço aí, né, Biro? Abração pra você, viu? Muito obrigado, Biro, pelo carinho da audiência também, sempre, sempre de rádio ligado. Alô, Daniel Pérez, o nosso abraço lá em Aparecida do Taboado, na sintonia, Daniel Pérez.
9: Moquinho, Daniel Pérez de Aparecida do Taboado, aqui do Pronto Socorro. Por gentileza, meu amigo, manda pra nós hoje aí Paredes Azuis, João Mineiro e Marciano. Manda com amor, ternura e carinho pra Sandrinha Brito. Que Deus abençoe esse véspera de feriado, mano. Tudo de bom.
0: O nosso abraço, Daniel Pérez e Aparecido Taboado. Muito obrigado pelo carinho da audiência, sempre, sempre na sintonia. Alô, meu grande amigo também. Alô, Wagner, boa tarde.
10: Horas e 10 minutos.
13: Olha quem chegou, olha, o Boquinho. Nossa, Boquinho, meu amigo, boa tarde, como é que você tá?
0: Beleza?
13: Tá tudo bem com você?
0: Maravilha.
13: Tá maravilhoso. Hoje, a hora que já falou, o Boquinho chegou, a alegria começou, porque amanhã é feriado, já vai ter duas sextas essa semana, Boquinho. Como que aguenta nós parar de beber? Estampa uma, Boquinho, junto com nós, couro. Tá o Ângelo, o Gordinho, o Éder, o Marcão e o Alemão, o Juninho e o Carlos Dor de Dente trabalhando, escutando vocês. Coloca nós nesse sorteio de hoje e toca uma modona apaixonada pra nós do Gene Gênesis. Qual é uma boa aí que hoje nós merece, Boquinho?
0: Couro, couro, couro, couro.
13: Alegria, quarto, bebê.
0: Aê, moçada. O nosso abraço, viu, gente? É bom trabalho pra vocês aí, viu? E o Wagner, muito obrigado pelo carinho da audiência também, sempre, sempre na sintonia. Um aplauso pra vocês aí, viu? Vai de estampa uma aí, vai. Aí, Wagner, que maravilha, que beleza. Nosso abraço também, o nosso carinho. Ah, bom trabalho pra vocês. Ó, véspera de feriado, tem duas sexta-feiras, né? Bem, igual o Wagner falou, duas sexta-feiras. Hoje é véspera de feriado, tá com cara de sexta. E vai ter a sexta também, né? Meu grande amigo, também participando, alô, Zé Marçola.
14: Boa tarde, meu companheiro Boquim. Tudo bem com vocês na Antena 102?
0: Beleza.
14: O Boquim, o Zé Marçola, aqui do São Rodrigo de Iracema.
0: Fala, Zé.
14: Foi possível mandar pra nós aí os dois mineiros, três histórias e uma saudade. Tô dedicando aqui pra minha esposa, pra toda essa galera que tá ligada aí no seu programa. Abração, companheiro. Tamo ligado aqui na Antena 102. Firme e forte.
0: Ei, Zé Marçola, nosso abraço, meu patrão. Muito obrigado pelo carinho da audiência. Alô, meu amigo Cizílio. Alô, Cizílio.
15: Ô, Boquinho. Meu boa tarde, Boquinho. Tudo bem? Tô aqui da escuta 102 aqui. Se é difícil ou é fato, coloca o amor do Xodó Sampaiado no leite pra nós aí.
0: Opa!
15: Curtir aqui com os amigos na Graxaria Altimário.
0: Ei, moçada da Graxaria Altimário, abraçando um pouquinho pra vocês e muito obrigado pela audiência. Alô, Cizílio, nosso abraço, aplausos pra vocês aí. Ei, moçada, alô, Valdir Jacomazzo. Valdir Jamasco, de Urânia. Alô, Valdir. Tá tudo beleza por aí, Valdir? Aê, Valdizão, tá ouvindo o Boquinho? É, o Valdir lá da Urânia, Recanto Feliz, do Recanto Feliz, né, Valdir? Um abração pra vocês aí, viu? Alô, Valdir, é, do Recanto Feliz, um abração pra vocês e muito obrigado pelo carinho da audiência também, viu, Valdir? Nosso abraço! Mandar uma boa tarde também aqui, um carinho especial aqui, alô Luiz, grande Luiz, o homem do leite, né? Vamos tocar água no leite aqui, viu, Luiz? É, o Teodoro Sampaio. Alô Luiz, o homem do leite. É, que esse dia seja repleto de bênçãos pra você também, viu, Luiz? Um abração pra você, o homem tem aquele caminhão tanque que carrega leite, né? É um grande profissional, Luiz, um abração pra você, meu irmãozinho, muito obrigado, viu, Luiz? Pelo carinho da audiência aí, viu? Sempre, sempre aí, na sintonia ouvindo a Antena 102, a rádio da sua cidade. Alô, minha grande amiga Irene, minha grande amiga Irene aí da Figueirinha, a Irene, o Luizão, meus amigos, meus irmãos, o nosso abraço, Irene! Ó, ó, Irene, ó, ó, rapaz, é trem bom demais! Mandar um abraço, um carinho especial aqui, alô Tati, a Tati lá do Paulinho Supermercado do Santos Pedita, a Tati, o Paulinho, o Tony, alô Tony, alô Tati, alô Paulinho, tá aí no Santos Pedita, do Paulinho Supermercado, abração pra todos aí, muito obrigado pelo carinho da audiência. Água no leite, Teodoro Sampaio. Sampaio.

0: verdade. Ê, Zé Marçola, mas que modão bonito demais, hein, rapaz? É um modão ajeitado demais, uai. Alô, Zé Marçola, nosso abraço.
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0: 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Manda um abraço, um carinho especial para meus amigos e empresários. Alô, Guilherme. 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
0: Nós temos a Copa do Mundo 2026 está chegando. No dia 11, a primeira rodada, no dia 11, quinta-feira, às 16 horas, o México vai enfrentar a equipe da África do Sul e a equipe da Coreia do Sul vai enfrentar a República Tcheca. No dia 11, na quinta-feira, válida jogos válidos pelo Grupo A. O Grupo B vai ser dia 12, na sexta-feira, onde teremos aí Canadá e a equipe da Bósnia e também a equipe Catar. Vai enfrentar a equipe da Suíça no sábado, dia 13. No sábado, dia 13, vale pelo grupo B. Pelo grupo C, onde está o Brasil, o Brasil vai jogar no sábado, dia 13. No sábado, dia 13, às 19 horas, Brasil vai enfrentar a equipe do Marrocos. E a equipe do Haiti vai enfrentar a Escócia. São jogos válidos pelo Grupo C, onde está a equipe do Brasil.
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4: 15h57, é o Rádio Raiz aqui nas ondas da Antena. Mandar um abraço aqui agora, né? Um abração aqui, né? É um boa tarde, tá ouvindo o Boquinho também, vamos ver aqui. É, deixa eu ver aqui na sintonia. Alô, alô, Lene, é Lene, né? Lene, um abração pra você, muito obrigado pelo carinho da audiência, sempre na sintonia, ouvindo a Antena. Muito obrigado pelo carinho da audiência também, viu? É, mandar um abraço pra minha amiga Irene. Alô, Irene, lá da Figueirinha, né, Irene? Tá aí ouvindo o Boquinho. Eita, que beleza. Ó, é, Irene, aí vai, hein? Aí vai. Já deu uma, já abriu a primeira, Luizão. Então, Luizão, véspera de feriado, hein, Luizão? É, já quase 4 horas da tarde. Eita, já, ó, fazendo a cosquinha na garganta. E, ó, ó. Ah, já abriu. Agora sim. Coloca só um pouquinho, só um pouquinho. Só que beba com moderação, viu? Aí só que... Eita, aí, ó. Aí, tá bom. Só isso. Aí, pronto. Ah. Eita, eita, eita. Aí, bonito, hein? Alô, Beto. Nosso abraço, Beto. Muito obrigado pelo carinho da audiência, Beto. Tá aí na sintonia ouvindo a Antena 102, a rádio da sua cidade. Ei, João Mineiro e Marciano, matando saudades, uísque com gelo.

0: 16h05, Milionário José Rico, Vontade Dividida. É o grande sucesso aqui nas ondas da Antena 102, a rádio da sua cidade. E você curtindo aí a melhor programação do Brasil, vem comigo. Vamos juntos fazendo uma festa gostosa, uma festa maravilhosa aqui nas ondas da Antena, Milionário e José Rico. Eu volto rapidinho trazendo muito mais.
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0: É a notícia da hora, deixando você bem informado. Messi e Cristiano Ronaldo, último capítulo da Odisseia. É, tem aqui em gols e assistência, participações em gols. Em gols e assistência, Messi supera Cristiano com larga vantagem em Copas. O argentino soma 21 participações em gols contra 10 do português. Messi tem 21 participações em 26 jogos e Cristiano Ronaldo tem 10 participações em 22 jogos. É, 13 gols. Messi com 13 gols e Cristiano Ronaldo com 10 gols mais 2 assistências. 5 Copas jogo a jogo, então Messi e Cristiano Ronaldo, recordistas de participações em Copas, craques acumulam alegrias e frustrações no torneio e tem a trajetória dos astros na maior competição do futebol, que é a Copa do Mundo. Messi e Cristiano Ronaldo, que tem participações aí, 5 Copas jogo a jogo. 2006 na Alemanha, teve aí 2006 na Alemanha, onde tiveram as curiosidades, né? Messi e também Cristiano Ronaldo, onde Messi teve aí time de origem, idade, Copa 21, quarto lugar, sua melhor Copa do Cristiano Ronaldo foi sua melhor Copa em 2006, foi na Alemanha. 5 Copas jogo a jogo. Messi e Cristiano Ronaldo.
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0: 16 horas e 14 minutos. Mandar um abraço, um carinho especial aqui. Alô, Wilson, de Aparecida do Taboado. Tá ouvindo o Boquinha, né, Wilson? Abração pra você, meu amigo. Muito obrigado, viu, Wilson, pelo carinho da audiência.
14: Fala, meu patrão Boquinho. Boa tarde.
0: Boa tarde.
14: Boa tarde pra toda a galerinha. Wilson do Taboado já tá de volta aí no Rádio Raiz. Certinho? Manda um forrozão aí pra nós. pra nós dançar um pouquinho aqui, ó, do outro lado da ponte. Vai pra todos os ouvintes aí que tá curtindo também. Tchau, briga!
0: Valeu, nosso abraço, muito obrigado aí. Viu o som de Aparecida do Taboado na sintonia, ouvindo a Antena 102. Olha que maravilha, que beleza, hein? Que é um forrozão pra chacoalhar o esqueleto, né? Vamos tocar então Guilherme Silva, a minha amiga Irene, também lá na Figueirinha, que é fã do Guilherme Silva também, né, Irene? Eita, aí vai bonito mesmo, hein? Guilherme Silva vem chegando pra cantar no programa Gabriela Tititi. Alô, Irene! Alô, Wilson de Aparecida do Taboado! Alô, meu amigo Luizão! Vamos chacoalhando esqueleto!

0: Ti, Guilherme Silva, aqui nas ondas da antena. Alô, meu amigo Rildo, grande Rildo. Tá aí, grande amigo do Boquinho Rildo, né, Rildo? Tá aí na sintonia. Eita, que beleza você, a toda a família Rildo, um abração pra você, viu? Muito obrigado pelo carinho da audiência, meu amigo Rildo, vizinho do Boquinho, né? Eita, alô Rildo, um abração pra você, bom final de semana também.
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0: Vamos marcar aquela breja, hein, viu, ô Rildo? Aquela breja, hein, rapaz? É, fazer um barulho. Nosso abraço, Rildo. 16 horas e 19 minutos. É, Guilherme Silva passou por aqui. E você chacoalhando o esqueleto e ouvindo a Antena 102, a rádio da sua cidade.
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0: É o vestido de noiva, Zezé de Camargo e Luciano.

Camargo e Luciano vestido de noiva aqui nas ondas da Antena 102. Manda um abraço aqui pro Luiz Carlos de Fernandópolis, a esposa Roseli. Né, Luiz Carlos? Um abração pra vocês aí, viu? Nosso abraço, muito obrigado, Luiz Carlos, Roseli, a toda a família em Fernandópolis, ouvindo aí a Antena 102. Um abração pra vocês aí, viu? Um abração também aqui, deixa eu ver, alô, Bruno Cavano, grande Bruno, nosso abraço, viu? Mandando um salve aí pra toda, pra Paola Thalita, tá junto, tamo junto na antena, que maravilha. Alô, Bruno, um abração pra você, viu, Bruno? É pra Paola Thalita, um abração pra vocês e muito obrigado, viu, Bruno, pelo carinho da audiência, sempre aí de radinho ligado, ouvindo a Antena 102, né? Mandar um abraço também aqui, um carinho especial aqui. Alô, Edmilson Viana, nosso abraço, boa tarde, Edmilson, grande Edmilson, tá aí ouvindo a Antena 102 também, né, Edmilson? Um abração pra vocês aí, viu? Muito obrigado pelo carinho da audiência, sempre aí de radinho ligado, na sintonia. 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
0: Legal, 16:28, Antena 102, a rádio da sua cidade. Mais uma vez, um abraço pro meu amigo Bruno Cavano, né, Bruno? Abração pra você, irmãozinho. Muito obrigado pela audiência, viu? Sempre, sempre na sintonia. Vamos marcar assim, viu? Aí, aquela brisa, aquele sashimizinho, bom demais, é bom demais. Ei, trem ajeitado. Alô, deixa eu ver aqui, mandou o WhatsApp pra nós também aqui. Alô, Beto Pintor, grande Beto.
8: Alô, meu amigo Boquinho, aqui é o Beto Pintor. Manda a moda pra mim aí do Eduardo Costa. Opa. Amor de Violeiro. Ofereça a todos os ouvintes a todos que curtem. Um abraço e um ótimo feriado a todos.
0: Ei, Beto, essa é boa, rapaz. Amor de violeiro, hein? Um aplauso aí, Beto! E vamos mandar um abraço também aqui, um carinho especial aqui agora na sintonia ouvindo a Antena 102, a rádio da sua cidade. Alô, Lene, um beijão pra você, muito obrigado pelo carinho da audiência também, sempre na sintonia. Ah, meu amigo Edmilson Viana, pra todos da Gromec, da Roçafa Veículos, amigos do Dorro também, né? Pro Vavá e a Patrícia da padaria, pro pessoal da Ripalto, alô Ricardo, alô Paulo aí na Ripalto, alô Bruno da espetaria, toda a galera, um abração pra vocês aí, viu gente? Muito obrigado a todos pelo carinho da audiência, ouvindo aí a Antena 102, a rádio da sua cidade. Mandar um abraço também, um carinho especial aqui. Alô, Valcelli de Minas Gerais.
9: Ô, Boquinha, e aí, rapaz?
0: Beleza?
9: Uma ótima tarde pra você. Aqui é o Valcelli de Limeira do Oeste, Minas Valcelli. Gerais, portal do Triângulo Mineiro. Tô ouvindo a Antena 102, a rádio da sua cidade.
0: Opa!
9: Manda uma música boa aí do Teodoro pra mim aí, tô na escuta.
0: Ê, que beleza, hein, rapaz?
9: Teodoro Sampaio, velho galã.
0: Essa é boa, hein, rapaz? Você tá falando de onde, ô Valceli?
9: Aqui é o Valceli de Limeira do Oeste, Minas Gerais, Pontal do Triângulo Mineiro.
0: Opa.
9: Tô ouvindo a Antena 102, a rádio da sua cidade.
0: Muito bem, Valceli, um abração pra você, meu amigo. Tá aí lá em Limeira, né, em Minas Gerais, um abração pra vocês aí, muito obrigado aos meus amigos mineiros, sempre na sintonia. Valceli, um abração pra você, pra toda a galera aí, muito obrigado pelo carinho da audiência.

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7: É o Antena News. A notícia em primeiro lugar: a fabricante aeronáutica europeia Airbus concluiu na terça-feira o primeiro voo de teste do avião A350-1000ULR. O avião foi projetado para voar até 22 horas seguidas e superar o recorde de voo comercial direto mais longo do mundo. O modelo MSN-707 voou por 3 horas e 43 minutos em um trajeto com origem e destino de Toulouse, na França, e alcançou altitude levemente superior a 41 mil pés ou 12.500 metros, informou a Airbus. A aeronave foi pilotada por uma equipe dedicada aos testes da empresa e estava equipada com instrumentos específicos para o experimento. Pela primeira vez, será possível voar sem paradas entre Sydney, na Austrália, e destinos como Londres, no Reino Unido, e Nova York, nos Estados Unidos. Na prática, essa mudança pode reduzir em até 4 horas o tempo total das viagens. E o voo comercial mais longo em operação neste momento é o da Singapore Airlines, entre Singapura e Nova York, com aproximadamente 15 horas, 15.350 quilômetros e duração de mais de 18 horas. O voo entre Sydney e Londres, por exemplo, alcançaria 18.500 quilômetros. A A350-1000ULR, o LR é a sigla em inglês para alcance ultralongo, é uma variação do A350-1000. Uma das diferenças para a versão padrão é um tanque adicional com capacidade para 20 mil litros de combustível. para mais de 20 mil litros de combustível, o que aumenta a autonomia em mais de 1.800 quilômetros, segundo a Airbus. E durante o primeiro voo aí, a tripulação realizou verificações gerais do desempenho da aeronave e testou a nova arquitetura do sistema de combustível. Isso marca o início de uma campanha de testes de voo por 2 meses para certificar as modificações, disse Airbus.
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0: mais. 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Alô, meu amigo Marmota. 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Alô, Marmota. Nosso abraço, meu amigo. Muito obrigado, Marmota. A toda a equipe da Rizel Combustíveis. Oh, que beleza, hein? Abração pra vocês aí. Muito obrigado, viu, Marmota. Alô, Zé Alicate. Alô, Marmota. Um abração pra todos aí. É Christian Ralph. Olha que modão bonito demais, ó. O Zé Alicate tá na escuta também. Eita, alô, Zé Alicate. Alô, Marmota. Alô, equipe. O nosso abraço. Rizel Combustíveis. 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
10: Legal, 17 horas e 11 minutos, sabadão. Na... Ô Irene, amanhã é feriadão. Eita, o nosso abraço, Irene. É, o Boquinho tá confundindo tudo, né, rapaz? É, amanhã é feriado, não é sábado, não, viu? É feriado amanhã, o Frangos e Fios Modelo tá aberto até as 2 da tarde e sabadão também até as 2 da tarde, né? Nosso abraço, Irene. É, alô, Rogério. Mandar um abraço aqui, ó. Deixa eu ver aqui. É, deixa eu ver, colocar aqui. 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Alô, Fábio Pedro, nosso abraço, nosso carinho.
11: Olá, Boquinho, boa tarde, aqui é o Fábio Pedro. Como é que você tá, meu irmão?
10: Beleza,
11: tudo bem?
10: Tudo jóia.
11: Espero que sim. Eu gostaria, se for possível, por gentileza, de ouvir a música Seus Beijos, com o Daniel. E hoje eu vou oferecer especialmente para Sandra Brito, também estendo o oferecimento lá para o manezinho da Dona Fátima de Santo Antônio da Aracanguá, da Fazenda Santa Fátima, e para o Wilson de Aparecido Taboado. Como um abraço a cada ouvinte que está sintonizado nesse instante e a todos da Rádio Antena 102. Fique com Deus, até logo, meu amigo. Abraço e tchau, tchau.
10: O nosso abraço, Fábio Pedro, muito obrigado pelo carinho da audiência aí na sintonia. Vai curtir o Daniel aqui, viu? Nosso abraço, viu, Fábio? Muito obrigado pelo carinho da audiência também, viu? Tá certo? Alô, Manezinho!
12: Ô, meu amigo Boquinho, como é que você tá? Tudo joinha.
10: Beleza.
12: Ô, Boquinho, manda um modão chonado aí pro Manezinho. Escolhe um aí e manda aí, daqueles bem chonado mesmo. Daqueles bem chonado que o Manezinho gosta. Um abração e fica com Deus, meu amigo.
10: Beleza, nosso abraço, Manezinho. Muito obrigado pelo carinho da audiência. Sempre, sempre aí na sintonia, ouvindo a Antena 102. Vem chegando Daniel.

0: sucesso do cantor Daniel, né, Sandrinha? Um beijão pra você, um nosso abraço, muito obrigado aí pelo carinho da audiência também, viu? Sempre na sintonia, né? Ouvindo aí a Antena 102, a rádio da sua cidade. Manda um abraço aqui agora, deixa eu ver aqui. Alô, minha amiga Irene, é, minha amiga. E é desse jeito. Eita, que nosso abraço, viu, Irene? Ei, Irene, vou falar com você, não precisa marcar aquele churras, viu? É, marcar aquele churras, aquela alçada. Ah, trem bom demais, hein? Vamos marcar o trem, viu, Irene? Pra colocar a prosa em dia. Alô, João Irude! Ei, João Irude, tá tudo beleza por aí, meu irmãozinho? Como é que você tá?
1: Alô, Boquinho, meu amigo. Boa tarde, tudo bem com o senhor?
0: Beleza, maravilha.
1: Manda um abraço aí lá pro pessoal do Boi Mix. Um abraço pro meu filhão Henrique. Tá? Todos os teus ouvintes aí. Programa sempre top, é animar nossas tardes aí. Valeu. E se der aí, toca uma moda aí do Amado Batista. Ó, aquelas top. Ó. Pode ser Folha Seca.
0: Ó, que vai estar entrando aqui o Amado Batista, ó. Ô, Jairo, não chora não, viu? Não vale chorar, viu? Ó, que modão bonito demais.

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2: Sete horas e 27 minutos, Antena 102. Mandar um abraço aqui agora. Ei, João Herode, é modão pra ninguém botar defeito, né, rapaz? É modão pra ninguém botar defeito, hein? 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É o Desatino. Ronaldo Viola e Praiano aqui na Antena.

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0: Agora 17 horas e 45 minutos. 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Alô, Charles. Tá tudo beleza por aí, Charles? Tudo na santa paz, meu patrão.
7: Alô, meu amigo Boquinho. E aí, meu brother?
0: Beleza.
7: Firmeza mesmo?
0: Opa.
7: Aô, Glória. Rapaz, sextou pra mim. Um ótimo final de tarde aí pra todos. Uma noite abençoada, papai do céu sempre no coração. Um ótimo programa para você, meu amigo. Felicidades a todos os ouvintes do Rádio Raiz, da Antena 102. Que papai do céu abençoe ricamente a cada um.
0: Amém, Charles. Amém. Obrigado. Obrigado pelo carinho, viu? Obrigado pelo carinho mesmo. Alô, Wilson da Gigante Hortaliça, meu grande amigo Wilson. Nosso abraço, Wilson. Muito obrigado pelo carinho da audiência, viu? Alô, Lindão. Nosso abraço, Lindão. Alô, Marli. A Marli pediu o triplex do ídolo de hoje. A Marli pediu 3 músicas do triplex do ídolo.
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0: Alô, Marli, é o Triplex do Ídolo de hoje que você pediu com Guns N' Roses.

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9: 18:08, mandar um abraço aqui agora, meu amigo Juninho, lá na Estância Alto das Torres. Alô Juninho, alô Luiz Miguel, alô Inúbia, abração pra essa família linda aí, muito obrigado pelo carinho da audiência, viu Juninho? Alô Luiz Miguel, manda um abraço pro meu amigo Bombril. Bombril tá fazendo fumaça agora, é, picanha na grelha, loirinha gelada, né Bombril? Abração pra você, meu irmãozinho, você, Adriana, toda a família aí, viu? Abração pra vocês, muito obrigado pelo carinho da audiência, viu Bombril? Grande Bombril, meu grande amigo. Alô Wilson da Gigante Hortaliça, nosso abraço Wilson. Muito obrigado também pela audiência, minha amiga Irene, Irene da Figueirinha, o triplex do ídolo, né Irene? Fez a gente lembrar aqueles bailão de fundo de quintal na época, né? Ei, trem bom demais, né? Né Irene? Abração pra você, pro Luizão e muito obrigado pelo carinho da audiência, viu? Sempre, sempre na sintonia, curtindo a Antena 102. Alô, Luizão, segura, Luizão, alô, Irene.

0: Pergunte a ela, grande sucesso aqui nas ondas da Antena 102. 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
0: É a previsão do tempo, os termômetros marcando 28 graus e à noite o tempo fica firme, viu? À noite, nesta quarta-feira, o tempo fica firme à noite. Amanhã, que é quinta-feira, amanhã nós teremos amanhã a mínima 16 graus, a máxima 30 graus amanhã, sol com algumas nuvens e não chove amanhã. A mínima 16 e a máxima 30 graus amanhã.
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10: 18:33. Manda um abraço pra Cibele, né, Cibele? Tá ouvindo a Antena 102, nosso abraço, Cibele. Muito obrigado pela audiência, viu? Tá aí na sintonia, no Vilso, tá gigante de hortaliças. Abração, Vilso. E a todos aí, muito obrigado pela audiência. Vamos atender aqui o Milton. Milton pediu o Retro Sertanejo de hoje, né, Milton? Então vem chegando o Retro Sertanejo. Alô, Milton!
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Agora 18h54, volta pra casa, Milionário e José Rico, aqui nas ondas da Antena 102, a rádio da sua cidade. E vamos deixando o último bloco, né, gente? Daqui a pouco tem a Voz do Brasil, na sequência vem o Rogério de Sá, e amanhã, 5 da matina, vem Claudinei Antônio com o Quintal da Antena, amanhã feriado, o Claudinei vai até às 10. Às 10 horas eu entro, eu volto às 10 horas amanhã, viu? Das 10 às 3 da tarde eu vou estar aqui amanhã, e o Rádio Raiz amanhã vai ser apresentado pelo Cléo Garcia, ok, gente? Um abraço do Boquinho e até às 10 amanhã, se Deus quiser. Tchau, tchau.

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1: Em Brasília, 19 horas.
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2: Olá, boa noite.
1: Boa noite para você que nos acompanha em todo o país.
2: Quarta-feira, 3 de junho de 2026.
1: Vamos ao destaque do dia, reunião ministerial.
2: Melhoria da qualidade de vida do brasileiro ganha destaque.
1: Desenrola Brasil. Em menos de um mês já foram feitas 1.400.000 operações de renegociação de dívidas.
2: O governo anuncia que será lançado programa para quem está adimplente, ou seja, em dia com os débitos.
1: Presidente Lula cita a taxação dos Estados Unidos a produtos nacionais e destaca a soberania brasileira.
2: E ainda...
3: A gente vai vender para quem quiser comprar. Se não quiser investir aqui, nós vamos procurar outro. O que tem que saber é que o Brasil é dono do seu nariz. Isso aqui é um país democrático e soberano.
2: E ainda, mais empresas podem acessar recursos do Plano Brasil Soberano.
1: O programa atende empresas exportadoras que tiveram impacto com tarifa norte-americana ou conflito no Oriente Médio. Claudimário Carvalho.
4: Portaria reduziu de 5% para 1% o impacto mínimo no faturamento bruto, exigido para que exportadores e fornecedores tenham acesso às linhas de crédito.
2: Você vai ouvir também vacina contra pneumonia e meningite.
1: A Pneumovinte já está sendo distribuída a estados e municípios para ampliar a proteção a crianças de 2 meses a 4 anos.
2: Imunização deve ter início na segunda quinzena de junho.
1: Hoje, na apresentação da Voz do Brasil, Mariana Jungmann e Luciano Seixas.
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1: Avanços nas áreas social, econômica e melhorias para as famílias brasileiras.
2: O presidente Lula realizou uma reunião ministerial e foi apresentado um balanço das ações do governo.
1: O presidente disse que espera realizar novas entregas até o mês de julho e ressaltou a soberania do país.
2: O editor Nazi Brum acompanhou a reunião e traz os detalhes para a gente ao vivo. Boa noite, Nazi.
5: Olá, boa noite, Mariana, boa noite, Luciano e os ouvintes da Voz do Brasil. Olha, nessa reunião ministerial foram apresentadas as ações do governo e como isso se refletiu na melhoria de vida para a população brasileira. O presidente Lula iniciou o discurso e foi o primeiro a destacar que pela primeira vez o Brasil atingiu o índice de desenvolvimento humano no patamar de muito alto. O IDH é medido pelas Nações Unidas para avaliar a qualidade de vida e o desenvolvimento de uma população.
1: Nazi, que outros avanços foram destacados nesse balanço do governo?
3: Bom, é um motivo de É um motivo de regozijo para todos nós saber que o Brasil atingiu a sua maior performance na questão do IDH. Não é que a gente tem o melhor. A gente hoje faz parte de um núcleo de países que são países de ponta em questão de qualidade de vida do povo.
1: Vamos lá então, Nazi. Que outros avanços foram destacados nesse balanço do governo?
5: Olha, Luciano, o governo do Brasil focou nas ações implementadas nos últimos meses. Entre os destaques, a aprovação do fim da escala 6x1 na Câmara dos Deputados e o fim da chamada taxa das blusinhas e imposto de importação para produtos de até $50. Na área social, a construção de 138 novas creches e a entrega de 31 mil cisternas pelo país. Na saúde, o programa agora tem especialistas, que já chegou a 52% dos municípios, e o programa Gás do Povo, que alcança todos os municípios, beneficiando 15 milhões de famílias. A ministra da Casa Civil, Miriam Belchior, destacou o lançamento do Move Aplicativos, que já registrou 740 mil motoristas de aplicativos e taxistas interessados no financiamento do carro novo em condições vantajosas. A ministra também citou o novo Desenrola.
6: O novo Desenrola Brasil Famílias, com 24 dias de operação, já renegociou 1.400.000 operações com descontos de 85% na dívida original. De 20 bilhões, a dívida caiu para menos de 3 bilhões para essas famílias.
2: O ministro da Fazenda, Nazi, Dario Durigan, também fez um balanço, né, durante a reunião. O que, que a gente pode destacar?
7: Olha, Mariana, o ministro da Fazenda, Dario Durigan, fez um balanço positivo, citando a criação de 5 milhões de empregos desde 2023, com o aumento de renda do trabalhador. O ministro ressaltou ainda que o crescimento do país superou as expectativas e que os brasileiros estão pagando menos impostos. Lembrando que o governo isentou o pagamento do imposto de renda para quem recebe até R$5.000 por mês. Vamos ouvir o que ele disse.
8: Por isso que nós acertamos as contas do país, colocando o pobre no orçamento e cobrando de quem tem capacidade econômica. Quem hoje vive de salário paga menos tributo. E quem tem fundo offshore, quem é dono de bet, hoje paga pela primeira vez tributo no país, o que é muito devido, o que é muito justo.
7: Olha, o presidente Lula também aproveitou a reunião ministerial para falar sobre os Estados Unidos indicarem que vão impor uma taxa de 25% a produtos brasileiros. Lula lembrou que o governo, mais uma vez, vai adotar o caminho do diálogo, sem abrir mão da soberania do país em nenhum momento nesse processo.
3: Se os Estados Unidos quer problema, ele tem o direito de não querer. Agora, nós não vamos ficar chorando, nós vamos procurar outros parceiros. Se ele não quer comprar, a gente vai vender para quem quiser comprar. Se não quiser investir aqui, nós vamos procurar outro. O que tem que saber é que o Brasil é dono do seu nariz. Isso aqui é um país democrático e soberano. E por conta dessa soberania, nós faremos tudo o que for necessário. Nós queremos respeitar todo mundo, mas nós também queremos respeito.
1: E sobre as próximas ações do governo, o que foi divulgado na reunião, Nazi?
7: Luciano, muitas entregas estão previstas para as próximas semanas. A gente pode citar um novo plano para o combate ao feminicídio, uma nova fase do programa Desenrola para pessoas que estão com os pagamentos em dia não caiam na inadimplência. E o Move Motos, uma nova modalidade de linha de crédito voltada para motociclistas que trabalham com aplicativos de entregas e transporte. Mariana, Luciano.
2: Nazi, obrigada pelas suas informações ao vivo.
1: O governo do Brasil manifestou hoje profunda discordância da conclusão dos Estados Unidos de que a pecuária brasileira utilizaria trabalho forçado em sua produção.
2: A investigação da seção 301 foi concluída pelo governo norte-americano para apurar situações de concorrência desleal praticada por país, os Estados Unidos e o Brasil.
1: Justificar a fase de...
2: A organização reconhece o Brasil da viola um trabalhador.
1: E não é de esperar que as recomendações de taxação dos produtos brasileiros não sejam efetivadas e que atuará para reduzir danos que venham a ser causados à economia, aos empregos e à renda dos brasileiros.
2: Mais empresas brasileiras vão poder acessar os recursos do Plano Brasil Soberano.
1: O programa foi criado para minimizar os impactos das tarifas impostas pelos Estados Unidos ou aos conflitos no Oriente Médio.
9: Portaria publicada pelos Ministérios da Fazenda e do Desenvolvimento, Indústria, Comércio e Serviços reduziu de 5% para 1% o impacto mínimo no faturamento bruto, exigido para que exportadores e fornecedores afetados pelas tarifas impostas pelos Estados Unidos ou pelos conflitos no Oriente Médio tenham acesso às linhas de crédito. As solicitações vão poder ser feitas a partir da próxima segunda-feira, dia 8, no site wsbnde.com/elegibilidade-brasil-soberano. A medida beneficia empresas de setores como aço, cobre, alumínio, automotivo e moveleiro, além de exportadoras que mantêm relações comerciais com países do Oriente Médio. Segundo o governo, a iniciativa busca proteger a produção nacional e preservar empregos diante das incertezas do cenário internacional. O Plano Brasil Soberano oferece financiamento para capital de giro, produção voltada à exportação, compra de máquinas e equipamentos, ampliação da capacidade produtiva e inovação tecnológica. De acordo com o BNDES, o programa já recebeu pedidos que somam R$6,5 bilhões, dos quais R$1,6 bilhão já foi aprovado. Claudimário Carvalho, para a Voz do Brasil.
2: Os estados e municípios brasileiros já começaram a receber as doses da vacina Pneumovinte, que será introduzida no SUS, ampliando a proteção contra doenças como pneumonia e meningite.
1: O público principal dessa vacina são bebês e crianças de 2 meses até 4 anos de idade.
2: O uso novo do imunizante nos postos vai começar na segunda quinzena desse mês.
1: Também hoje foram firmados novos contratos de financiamento para entidades filantrópicas, como as Santas Casas.
10: Estados e municípios já começaram a receber as doses da vacina pneumocócica conjugada 20 valente, a Pneumo 20. O imunizante protege contra 20 sorotipos da bactéria causadora de infecções, como pneumonia e meningite. É o dobro da proteção da Pneumo 10, que hoje é oferecida no Sistema Único de Saúde e que será substituída gradualmente. O início da vacinação está previsto para ocorrer na segunda quinzena de junho, como anunciou o ministro da Saúde, Alexandre Padilha.
11: Mais ou menos 6 milhões e 100 mil doses sendo distribuídas já. Já uma parte já chegou, inclusive, nos estados e municípios. Estão programando o início, chamando a população para iniciar, procurar a unidade de base de saúde a partir do começo da segunda quinzena de junho, a partir de 15 de junho. Essa ação já nas unidades de base de saúde, nós vamos fazer, como sempre, uma ação aí na unidade básica de saúde para reforçar.
10: Também nesta quarta-feira foram assinados 8 novos contratos da linha de crédito Caixa Hospitais FGTS, somando R$800 milhões. O recurso vai atender hospitais e entidades filantrópicas conveniados ao SUS, como a Santa Casa de São Paulo. O vice-presidente Geraldo Alckmin explicou que, com as condições facilitadas do crédito, esses hospitais vão continuar reforçando o atendimento no país.
12: São hospitais que não têm fim lucrativo, que atendem o SUS, inclusive a alta complexidade. Em dificuldade financeira, muitos deles, então a boa notícia é que os juros, como pode utilizar recurso do FGTS, caiu de mais de 20% para 11%, e as Santas Casas e hospitais podem ter uma saúde financeira melhor, ampliar os seus serviços, atender

0: bem a população do SUS.
1: O uso de recursos do FGTS para esses hospitais foi autorizado pelo presidente Lula no início do ano. O objetivo é socorrer algumas dessas entidades que enfrentam dificuldades financeiras. Ao todo, são 4 bilhões de reais para refinanciamento, alívio de dívidas e capital de giro até 2030, com taxas de juros reduzidas e prazos de até 180 meses. O valor contratado até agora já passa de 1,6 bilhão de reais. Reportagem Gabriela Noronha.
2: E a gente segue falando de saúde porque existe uma substância que também funciona como uma vacina natural para bebês. É o leite humano.
3: Pois é, através dele a mulher passa ao bebê anticorpos e proteção contra doenças, além da nutrição tão necessária nos primeiros meses de vida.
2: Mas nem sempre a amamentação mãe e bebê é possível e nesses casos as crianças recém-nascidas precisam de leite doado.
3: Para garantir que eles tenham acesso a esse alimento natural tão poderoso, o Ministério da Saúde lançou uma campanha para estimular a doação.
4: O Brasil tem a maior rede pública de bancos de leite humano do mundo. O leite é destinado a todos os bebês que precisam desse auxílio, em especial os prematuros e de baixo peso, internados em UTIs neonatais. Nos últimos 5 anos, mais de 4 milhões de recém-nascidos foram beneficiados pelas doações coletadas nos mais de 300 bancos de leite de todo o Brasil. E para que outras mães se tornem doadoras, o Ministério da Saúde lançou uma campanha nacional de incentivo à doação.
5: Para bebês prematuros e de baixo peso, internados nas unidades neonatais, o leite humano é muito mais que alimento. É nutrição, imunidade e mais chance de recuperação. Quando você doa esse leite para o Banco de Leite Humano, entra em uma rede de cuidado e chega a quem mais precisa. Doação de leite humano. Solidariedade que nutre, vida que cresce.
4: A coordenadora da Rede Brasileira de Bancos de Leite Humano, Daniela Aparecida da Silva, explica quem pode doar.
6: Para ser doadora, ela precisa estar amamentando e produzindo uma quantidade excedente do que o seu filho consome. Então, ela entra em contato com o banco de leite e ali ela faz a inscrição dela como doadora. E ela vai ter que apresentar os últimos exames realizados no pré-natal, os exames de sangue mesmo, e também responder um questionário que é justo sobre isso.
4: E uma pequena quantidade de leite pode transformar a vida de uma mãe e de um bebê. É o que garante a coordenadora das políticas de aleitamento materno da Secretaria de Saúde do Distrito Federal, Maria das Graças Rodrigues.
7: A quantidade que ele precisa é mínima, é pouquinho. É um ato de solidariedade, porque eu estou pensando em outra pessoa que às vezes eu nem conheço, ela está levando saúde para ele. Quando esse bebê recebe o leite dessa mulher, esse neném está livre de infecções, ele está melhorando a imunidade, esse bebê está se recuperando mais rápido.
4: Para saber qual banco de leite mais perto da sua casa, você pode ligar no número 136 do Ministério da Saúde. Reportagem Graziele Bezerra.
2: E cerca de 3 mil doulas profissionais que oferecem assistência às gestantes conquistaram o reconhecimento da atuação no Brasil.
3: A lei que regulamenta a atividade garante o acompanhamento em hospitais públicos e privados.
2: Agora, o governo quer ampliar esse atendimento no Sistema Único de Saúde.
8: A gestação e o parto representam momentos marcantes na vida de muitas mulheres. Julie já está na reta final da gravidez. Conta com o apoio de uma doula, profissional que oferece assistência à gestante, contribuindo para o bem-estar da mãe e do bebê.
9: Toda dúvida eu tiro com ela. Eu quero saber alguma coisa, eu tô sentindo alguma dor, eu pergunto para ela se é normal.
8: A doula de Julie, Gabriela Santos, fala da importância da grávida ser acompanhada por essa profissional durante o período de gestação.
9: Ser doula é acolhimento, é você instruir e você está ali com o apoio de uma mulher que está trazendo uma nova vida ao mundo.
8: Agora, a proposta do governo federal é ampliar esse atendimento também no SUS. Recentemente, o presidente Lula sancionou lei que regulamenta a profissão de doula no país. Com recente marco, as mulheres passam a ter o direito garantido de serem acompanhadas por doulas em qualquer maternidade. Para formar e capacitar mais doulas a atuarem no Sistema Único de Saúde, o governo do Brasil anunciou investimentos de cerca de 3 milhões de reais para a qualificação dessas profissionais na rede pública. O secretário de Gestão do Trabalho e da Educação na Saúde, Felipe Proenço, explica sobre a estratégia nacional e como os recursos vão ser utilizados.
10: É um investimento do Ministério da Saúde, vai ser repassado para as instituições que têm experiência e com isso a gente mobiliza tanto as escolas de saúde do SUS quanto as universidades para que possam realizar essa formação e com isso tenhamos mais doulas.
8: Segundo o secretário Felipe Proenço, para receber os recursos federais e formar novas doulas, estados e municípios precisam apresentar propostas ao Ministério da Saúde. Reportagem Cleide Lopes.
3: Nesta quinta-feira é Corpus Christi e a expectativa é de movimento intenso nas rodovias em mais um feriado prolongado.
2: Com o aumento do fluxo, a Polícia Rodoviária Federal reforça o policiamento até o próximo domingo, com foco na prevenção de acidentes.
3: De acordo com Estênio Pires, coordenador-geral de Segurança Viária da PRF, os motoristas devem estar atentos às condições do trânsito.
11: Três fatores que nos preocupam muito é a ultrapassagem, é muitas vezes até em local permitido, mas não com tempo hábil para concluir a manobra, ocasionando o tipo de acidente que mais mata nas rodovias federais, que é a colisão frontal. O outro fator é o excesso de velocidade e o terceiro fator, a alcoolemia. Vários desses acidentes, nós temos a soma desses três fatores.
2: A PRF também vai intensificar a fiscalização em ônibus, micro-ônibus e vans nesse feriado.
3: Isso porque as rodovias federais registraram um aumento de cerca de 8% nos acidentes de trânsito envolvendo o transporte de passageiros.
2: Serão observados os documentos dos motoristas e dos veículos, o estado de conservação dos veículos e a forma como os passageiros são transportados.
3: Reforçando que a empresa de transporte de passageiros só pode exercer essa atividade após autorização da ANTT, a Agência Nacional de Transportes Terrestres.
2: Apoio à pesquisa nas cadeias produtivas da Amazônia, como açaí, cacau e babaçu.
3: Para isso, o governo do Brasil vai aplicar 150 milhões de reais do Fundo Amazônia em projetos de desenvolvimento e inovação do setor.
12: O governo do Brasil anunciou um investimento de 150 milhões de reais para o programa Desafios da Amazônia. O programa visa estimular projetos de pesquisa, desenvolvimento e inovação que tragam soluções para as cadeias socioprodutivas da Amazônia Legal. O investimento será feito com recursos do Fundo Amazônia, administrado pelo BNDES, o Banco Nacional de Desenvolvimento Econômico e Social, e coordenado pelo Ministério do Meio Ambiente e Mudança do Clima, em parceria com o Ministério da Ciência, Tecnologia e Inovação. No primeiro edital, os recursos destinados ao programa vão apoiar o desenvolvimento de soluções tecnológicas para as cadeias do açaí, cacau, castanha, cupuaçu e pescado. O superintendente da área de meio ambiente do BNDES, Nabil Kadri, aponta quais são os resultados esperados.
13: Essa iniciativa é uma iniciativa que visa fortalecer as redes de pesquisa e inovação em todos os estados da Amazônia brasileira. A gente pretende aprovar e apoiar 36 soluções tecnológicas para melhorar a tecnologia em cadeias produtivas de produtos da biodiversidade amazônica. São mais de 630 pesquisadores envolvidos nessa iniciativa, com bolsas de pesquisa e mais de 32 universidades e institutos públicos podendo ser beneficiados.
12: Os projetos deverão ser liderados por instituições de ciência e tecnologia da Amazônia Legal, mas podem reunir organizações de todo o Brasil. Poderão participar universidades públicas e privadas sem fins lucrativos, instituições de pesquisa e institutos federais, em parceria com associações comunitárias e cooperativas. Reportagem

0: acesso ao benefício assistencial. Com a nova medida, o desligamento do Bolsa Família só acontece se o BPC for concedido ao final do processo. Nesse caso, o INSS comunica a decisão ao Ministério do Desenvolvimento e Assistência Social, Família e Combate à Fome, que interrompe o pagamento do programa. Os beneficiários continuam tendo direito aos valores retroativos do BPC, desde a data do requerimento, com possibilidade de compensação dos recursos pagos pelo Bolsa Família durante a análise do pedido. Para mais informações, acesse gov.br/MDS. Raquel Mariano, para a Voz do Brasil.
1: Mais de 246 mil famílias de baixa renda já receberam antenas parabólicas digitais gratuitas por meio do programa Brasil Antenado.
2: A iniciativa atende moradores inscritos no CAD Único, que vivem em municípios com baixa ou nenhuma cobertura de televisão.
1: A ação contempla 323 municípios de 16 estados e pode beneficiar cerca de 650 mil famílias.
2: Com a nova antena, os moradores passam a ter acesso à televisão aberta, com melhor qualidade de som e imagem e a mais de 100 canais gratuitos.
1: As famílias que moram nas cidades atendidas podem solicitar o kit gratuitamente pelo telefone 0800-729-2404 ou pelo site do programa brasilantenado.org.br.
2: O serviço inclui tanto o fornecimento quanto a instalação da antena digital sem custo para os beneficiários.
1: Foram as notícias do Governo do Brasil.
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2: Fique agora com um minuto do TCU. Em seguida, as notícias do Poder Judiciário e do Congresso Nacional. Lembramos que amanhã, dia de Corpus Christi, não tem Voz do Brasil. Boa noite.
1: A gente volta sexta-feira. Bom descanso. Até lá.
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7: STF invalida a idade mínima para a aposentadoria especial em atividades insalubres.
8: TSE mantém inelegibilidade do ex-governador do Rio de Janeiro, Cláudio Castro.
7: Consulta pública sobre o desempenho da Justiça do Trabalho vai até sexta-feira.
8: Boa noite, eu sou Marcela Luiza.
7: E eu sou Walter Lima.
8: O Supremo Tribunal Federal, por maioria, considerou inconstitucional a exigência de idade mínima para aposentadoria especial em atividade insalubre.
7: A corte, no entanto, manteve o fim da conversão de tempo especial em comum e a nova regra de cálculo do benefício. Marta Ferreira.
9: A Confederação Nacional dos Trabalhadores da Indústria questiona dispositivos da reforma da Previdência que passaram a exigir idade mínima para aposentadoria especial e vedaram a conversão de tempo especial em tempo comum para períodos posteriores à promulgação da emenda.
10: Por maioria, o plenário decidiu que é inconstitucional a idade mínima criada pela reforma da Previdência, mas manteve a validade da proibição da conversão do tempo especial em comum e da nova forma de cálculo do benefício.
8: Motoristas e cobradores de ônibus e motoristas de caminhão podem ter direito à aposentadoria especial.
7: Esse entendimento é do STJ. Fátima Uchoa.
11: A tese firmada pela primeira sessão do STJ deve ser seguida por juízes.

0: e tribunais de todo o país. O INSS defendeu que após a Lei 9.032 de 95 não seria mais possível conceder aposentadoria especial a motoristas e cobradores de ônibus e a motoristas de caminhão por causa da profissão, pois teria de ser comprovada a exposição a agentes nocivos químicos, físicos ou biológicos e que não há previsão expressa sobre o caráter penoso da atividade. Porém, segundo o relator ministro Gurgel de Faria, o regulamento da Previdência não exclui esses trabalhadores do benefício, mas cabe a cada um demonstrar que exerceu atividade com riscos à saúde ou integridade física.
1: TSE mantém inelegibilidade de Cláudio Castro, ex-governador do Rio.
2: Ele foi condenado por abuso de poder político e econômico, condutas vedadas e captação ilícita de recursos nas eleições 2022. Fábio Ruas.
3: Os ministros do TSE entenderam que não houve omissão, obscuridade ou contradição na decisão de março deste ano. O relator ministro Vilas Boas Cueva destacou que não há contradição e omissão quanto à suposta maioria formada para cassação do diploma, isso porque apenas 3 ministros votaram nesse sentido, de um total de 7. Com isso, Cláudio Castro continua inelegível, mas não teve o diploma eleitoral cassado.
1: Termina sexta-feira o prazo para quem quiser participar da consulta pública da Justiça do Trabalho.
2: Você pode ajudar o Judiciário a desempenhar melhor suas funções em todo o país. Larissa Batista.
4: Até sexta-feira, você pode dar a sua opinião sobre o que deve ser prioridade da Justiça do Trabalho para os próximos anos. Você pode, por exemplo, dizer o que pensa sobre a forma como a Justiça do Trabalho atua e como poderia melhorar. Será que os processos são analisados com agilidade? É fácil ter acesso aos serviços da Justiça do Trabalho? Em qualquer lugar do país, o trabalhador ou a trabalhadora deve conseguir esse atendimento. Mas será que ele acontece? Se você tem alguma sugestão, essa é a chance de fazer a Justiça do Trabalho se tornar cada vez mais um meio seguro de cuidar das relações trabalhistas. Então, acesse tst.jus.br e participe.
1: Justiça condena motorista por transporte de cocaína em carga de carne em Goiás.
2: A denúncia foi apresentada pelo MPF, Vanessa Pereira.
5: Os mais de 529 quilos de cocaína, avaliados em cerca de 37 milhões de reais, estavam escondidos em meio à carga de carne bovina que utilizava selos adulterados para simular a regularidade do transporte. Além disso, a droga exibia marcas de consórcios internacionais. O motorista do caminhão foi condenado a 10 anos de prisão e pagamento de multa por tráfico transnacional de drogas e uso de lacres com selos de Serviço de Inspeção Federal falsificados.
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1: Uma boa noite.
2: E até sexta-feira.
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8: Eu sou Paula Groba.
9: E eu sou Humberto Pinheiro.
8: E estes são os destaques de hoje do Jornal do Senado, que começa agora.
9: Presidente do Senado anuncia sessão de esforço concentrado na próxima semana.
8: Proposta pode acabar com financiamento de conteúdos online de ódio e misoginia.
9: Sancionada lei da Copa do Mundo Feminina.
8: Boa noite.
9: Boa noite.
8: Falta pouco mais de um ano para o Brasil receber pela primeira vez a Copa do Mundo de Futebol Feminino. E as regras para a realização do torneio já estão definidas.
9: Uma lei sancionada pelo presidente da República estabelece responsabilidades do governo, garante direitos à FIFA e prevê até indenizações para jogadoras que participaram de edições anteriores da competição. Repórter Bruno Lourenço.
10: O Poder Executivo sancionou a lei que estabelece as regras para viabilizar para a realização da Copa do Mundo de Futebol Feminino, que ocorrerá de 24 de junho a 25 de julho de 2027 no Brasil. O texto trata da venda de ingressos, da decretação de feriado nacional em dias de jogos da equipe brasileira, proteção de direitos autorais, regras para captação e distribuição de imagens do campeonato e garantias aos torcedores e profissionais, como a facilitação para obtenção de vistos temporários, de turismo e de trabalho. A ex-jogadora Formiga, que defendeu a seleção em 7 Copas do Mundo e 7 Olimpíadas, torce pelo sucesso do evento e das atletas.
11: E que o ano que vem possamos comemorar tanto quanto esse ano e que as duas taças fiquem no Brasil, né? Desse ano venha e que a outra fique e que possamos cada vez mais evoluir em questão a respeito nós mulheres, que possamos mudar a mentalidade que existe hoje de pessoas achando que ainda não somos capazes, né?
10: A lei também prevê o pagamento de R$500 mil às jogadoras que representaram o Brasil na primeira edição da Copa do Mundo Feminina em 1991 e do primeiro torneio global feminino organizado pela FIFA em 1988. A presidente da Comissão de Esporte do Senado, senadora Leila Barros, do PDT do Distrito Federal, defendeu a premiação.
12: O futebol feminino brasileiro carrega marcas profundas de proibição estatal e de preconceito social. A proibição perdurou por 4 décadas, sendo formalmente revogada apenas em 1979. As atletas que persistiram em sua paixão pelo esporte durante e após a proibição são pioneiras em sentido pleno, e a elas o Estado brasileiro deve não apenas reconhecimento, mas reparação.
10: 8 capitais brasileiras vão receber jogos da Copa do Mundo de Futebol Feminino: Belo Horizonte, Brasília, Fortaleza, Porto Alegre, Recife, Rio de Janeiro, Salvador e São Paulo.
8: E o Comitê Olímpico do Brasil, responsável pela participação do país nos Jogos Olímpicos e em outras competições internacionais, teve seus 112 anos celebrados em sessão solene do Congresso Nacional.
9: Durante a sessão especial, o presidente do COB, Marco Antônio Laporta, destacou avanços na legislação que fortaleceram o esporte olímpico brasileiro. Repórter Rodrigo Rezende.
13: Em 8 de junho de 1914, foi fundado o Comitê Olímpico do Brasil. A organização foi homenageada em sessão solene do Congresso Nacional. A senadora Leila Barros, do PDT do Distrito Federal, ressaltou o pioneirismo da organização esportiva brasileira.
12: O Comitê Olímpico do Brasil foi o primeiro Comitê Olímpico Nacional da América do Sul. Desde então, sua trajetória acompanha a própria evolução do esporte brasileiro, desde os primeiros passos da organização esportiva nacional até a consolidação do Brasil como uma potência olímpica reconhecida internacionalmente.
13: O presidente do COB, Marco Antônio Laporta, lembrou os avanços legislativos que permitiram mais investimentos no esporte olímpico brasileiro, como a destinação de recursos das loterias ao setor. A sessão solene contou com a presença de diversos atletas, entre eles Miraildes Maciel Mota, ou Formiga, jogadora do futebol feminino que disputou 7 Olimpíadas com a conquista de 2 medalhas de prata. Formiga ressaltou que a qualificação para uma edição de uma Olimpíada já é a coroação para a carreira de muitos esportistas.
11: Então eu espero que as pessoas tenham consciência que chegar não é fácil. Conquistar uma medalha também não é, né? Que tem adversários ali que não são fáceis. Mas quando conseguimos o passaporte para chegar a uma Olimpíada, já é uma glória, já é uma grande conquista.
13: Leila Barros afirmou durante a sessão solene que os congressistas devem se debruçar nas próximas semanas sobre projetos ligados ao esporte. Caso da derrubada do veto sobre a isenção de impostos de importação para equipamentos esportivos e a criação da Universidade do Esporte.
8: O presidente do Senado, Davi Alcolumbre, anunciou um esforço concentrado para acelerar a votação de matérias pendentes.
9: A primeira delas já tem data para ser analisada: a indicação do novo Corregedor Nacional de Justiça. Repórter Douglas Castilho.
14: O esforço concentrado é um período em que ocorrem sessões para discussão e votação de proposições, podendo ser dispensado o tempo dos discursos dos parlamentares. A votação do nome de Benedito Gonçalves para corregedor do CNJ é a única pauta definida até o momento. Os senadores Stevenson Valentim, do Podemos do Rio Grande do Norte, e Paulo Paim, do PT do Rio Grande do Sul, questionaram o presidente do Senado sobre a proposta de emenda à Constituição que acaba com a escala 6-1. PEC recentemente aprovada na Câmara dos Deputados. Mas Davi Alcolumbre disse que o tema precisa de um debate mais aprofundado e não deve fazer parte do esforço concentrado.
15: Então não é razoável que a Câmara dos Deputados passe 5 meses debatendo um assunto muito relevante para o Brasil, para o povo brasileiro e para a nação, e também para os trabalhadores e para os empreendedores,

0: Apesar de várias propostas já terem sido apresentadas, com o mesmo objetivo, o parlamentar defendeu a votação do texto já aprovado pela Câmara dos Deputados para acelerar a mudança na legislação.
1: Na avaliação de Cleitinho, a medida deve avançar rapidamente no Senado, passando pelas comissões e sendo levada ao plenário o quanto antes. O parlamentar ressalta que a redução da jornada atende a uma demanda dos trabalhadores e, por isso, deve ser analisada com prioridade para o benefício da população.
2: Tudo que é pro povo, acho que tem que andar mais rápido. Passa nas comissões mais rápido possível, porque eu tenho certeza que fosse algum tipo de aumento em benefício da classe política, não demorava 5 meses, não. Então, espero que seja o mais rápido possível aqui, porque o povo espera.
0: Já o senador Carlos Portinho, do PL do Rio de Janeiro, é favorável que a proposta seja amplamente debatida no Senado antes da votação. De acordo com ele, por se tratar de uma medida com impacto para trabalhadores, empresas e para o futuro do país, é necessário ouvir representantes de diferentes setores e sanar dúvidas sobre os efeitos da redução da jornada.
1: Portinho destacou que a discussão deve buscar equilíbrio entre os interesses dos trabalhadores e dos empregadores, de forma a evitar prejuízos tanto para a geração de empregos quanto para a atividade produtiva.
3: O que eu tenho cobrado aqui é que essa discussão, ela passe nas comissões, sejam feitas audiências públicas, tem que estar o sindicato dos trabalhadores aqui, da mesma maneira que tem que estar os representantes do setor produtivo. É o que a gente quer discutir. Discutir é importante, é o trabalho do parlamentar.
0: Ganhar dinheiro com desinformação, discursos de ódio e ataques às mulheres pode passar a ser proibido.
1: Um projeto em análise no Senado quer impedir que conteúdos desse tipo sejam remunerados nas plataformas digitais. Repórter Marcela Cunha.
4: O projeto altera o marco civil da internet para bloquear o dinheiro com publicações de conteúdos que ataquem abertamente as mulheres, criando riscos reais de violência ou discriminação, mesmo antes de uma decisão da justiça. Se a rede social for negligente e permitir que usuários continuem lucrando com conteúdos que já tenham sido considerados criminosos, também poderá ser punida. A autora, senadora Augusta Brito, do PT do Ceará, lembra que hoje esse tipo de violência também é impulsionada pelo interesse financeiro e reforça que a ideia é impedir que a liberdade de expressão seja usada como justificativa para a violência.
5: Esse projeto não censura ninguém. Ele apenas afirma que ódio e mentira não podem ser premiados com dinheiro, sem confundir isso com opinião, crítica, ironia, sátira ou debate legítimo.
4: O texto define discurso de ódio, misoginia e desinformação e estabelece regras para a defesa do responsável pela publicação, que será avisado em até 48 horas e terá o direito de apresentar uma defesa para tentar recuperar o valor.
1: Com edição de Paula Groba e trabalhos técnicos de Eliseu Caires, o Jornal do Senado fica por aqui. Acompanhe agora as notícias da Câmara dos Deputados. Boa noite.
0: Boa noite e um bom feriado.
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7: Comissão aprova manutenção de merenda escolar durante calamidades.
8: Avança projeto que proíbe a distinção de gênero entre PM e bombeiros.
7: Projeto dificulta fechamento de salas para educação de jovens e adultos.
9: Boa noite. Avança na Câmara a proposta que estabelece condições mais rigorosas para fechamento de turmas de educação de jovens e adultos. Acompanhe na reportagem de Luiz Cláudio Canuto.
10: A Comissão de Educação da Câmara aprovou o projeto que estabelece condições mais rigorosas para o fechamento de turmas presenciais na rede pública para a educação de jovens e adultos. Segundo o projeto, para fechar turmas, deve haver justificativa do órgão responsável pela gestão da educação, o diagnóstico do impacto da ação e uma manifestação da comunidade escolar e do Ministério Público. A proposta muda a Lei de Diretrizes e Bases da Educação Nacional. O texto do deputado Helder Salomão, do PT do Espírito Santo, foi aprovado conforme o parecer do relator, deputado Luiz Lima, do Novo do Rio de Janeiro. Lima afirma que a educação de jovens e adultos atende a um princípio da Constituição e expressa a garantia do direito à educação.
11: A gente ainda tem um percentual entre 25% e 30% de pessoas que passaram de 20 anos, que têm muita dificuldade com leitura, de compreensão de texto, e essas pessoas também ficam fora do mercado de trabalho. E esse projeto é extremamente meritório, porque facilita e avisa essas pessoas e comunica, faz com que as secretarias de educação

0: Administração municipal ou estadual, comuniquem as pessoas adultas do nosso país que é direito sim ela reingressar à sala de aula para ela aprender a ler, aprender a escrever de forma correta, melhorando a autoestima dessas pessoas.
1: O relator cita dados do IBGE de 2023, segundo os quais a taxa de alfabetização de brasileiros com 15 anos ou mais era de 94,6%, mas entre a população rural era pouco mais de 85%. Aproximadamente 11 milhões de pessoas entre 18 e 29 anos de idade ainda não completaram o ensino médio. O projeto que estabelece condições prévias para o fechamento de turmas presenciais de educação de jovens e adultos na rede pública vai ser analisado agora pela Comissão de Constituição e Justiça. Para virar lei, precisa ser aprovado pelos deputados e senadores. Da Rádio Câmara de Brasília, Luiz Cláudio Canuto.
2: Educação.
3: Comissão aprova a proposta que prevê manutenção de merenda escolar em caso de calamidade pública. A repórter Mônica Tati tem os detalhes.
4: A alimentação escolar poderá ser garantida mesmo em caso de situação de emergência ou estado de calamidade pública reconhecida ou decretada pelo governo federal. É o que prevê projeto aprovado pela Comissão de Educação da Câmara, como explica a relatora, a deputada Sâmia Bonfim, do PSOL de São Paulo.
5: É sabido que, no período letivo, a merenda escolar eventualmente é a única refeição dos educandos mais vulneráveis economicamente. Dessa forma, fazendo justiça às proposições pertinentes, todas elas certamente motivadas pela recente experiência de paralisação das escolas e de aumento da vulnerabilidade das famílias dos estudantes mais pobres, somos pela aprovação do projeto principal.
4: O texto da deputada Sâmia Bonfim também estabelece que se as refeições não puderem ser feitas no ambiente escolar, será garantida a entrega de cestas básicas para as famílias dos alunos que estejam inscritas no Cadastro Único do Governo Federal. O projeto, que prevê a garantia de merenda escolar em caso de situação de emergência ou de calamidade pública, ainda tem que ser votado por mais 3 comissões da Câmara. Se for aprovado em todas, pode seguir direto para a votação no Senado. Da Rádio Câmara de Brasília, Mônica Tati.
2: Relações Exteriores.
6: Sargento Faur, do PL do Paraná, rebate acusações de que integrantes da oposição teriam atuado junto aos Estados Unidos para incentivar o aumento das tarifas contra produtos brasileiros. Ele afirma que defende a busca do diálogo para evitar medidas que prejudiquem o país.
3: Sargento Faur também apoia a classificação de facções criminosas brasileiras como organizações terroristas. O parlamentar avalia que a medida contribui para a efetividade do enfrentamento ao PCC e ao Comando Vermelho.
6: Tadeu Venera, do PT do Paraná, critica a atuação da oposição no caso das tarifas dos Estados Unidos sobre produtos brasileiros. Para ele, houve estímulo a medidas comerciais contra o Brasil. O deputado considera que a articulação externa tenta desgastar o governo federal.
3: Tadeu Venere contesta a tentativa de relacionar o aumento das tarifas apenas a decisões soberanas do governo dos Estados Unidos. O legislador defende a via diplomática e cobra explicações de parlamentares que fazem oposição ao Executivo Federal.
6: Padre João, do PT de Minas Gerais, considera a viagem de parlamentares da oposição aos Estados Unidos uma ameaça à soberania brasileira. Ele pondera que representantes eleitos não podem atuar no exterior contra a economia nacional, nem contra serviços como o PIX.
3: Padre João cobra uma reação do Congresso diante de iniciativas que, em sua visão, incentivam o aumento de tarifas dos Estados Unidos contra produtos nacionais. O deputado argumenta que o papel da oposição é fiscalizar o governo federal e não apoiar medidas contra o Brasil.
6: Érica Cocai, do PT do Distrito Federal, acusa parte da oposição de ser submissa aos interesses estrangeiros, especialmente dos Estados Unidos. Ela critica articulações que prejudicam a economia nacional e entregam recursos estratégicos, como terras raras e minerais críticos.
3: Na visão de Érica Cocai, o governo anterior foi omisso no combate ao crime organizado e permitiu o avanço de milícias e de esquemas financeiros fraudulentos. A deputada reafirma o compromisso da gestão petista com a defesa da soberania nacional e da democracia.
2: Trabalho.
6: Avança nas comissões o projeto que proíbe a distinção de gênero em concursos e carreiras da PM e dos bombeiros. Mais detalhes com a repórter Maria Neves.
3: A Comissão de Segurança Pública da Câmara dos Deputados aprovou proposta que proíbe a distinção entre homens e mulheres nos concursos públicos e nas carreiras de polícias militares e de bombeiros militares. O texto proíbe expressamente a adoção de limites de vagas para mulheres nas leis estaduais e do Distrito Federal. O relator, deputado delegado Paulo Bilinski, do PL de São Paulo, incluiu na proposta que os critérios de avaliação física também devem ser os mesmos para homens e mulheres. Relatora na Comissão de Defesa dos Direitos das Mulheres, a deputada Carol D'Artora, do PT do Paraná, afirma que o objetivo do projeto é garantir isonomia de gênero nos processos de seleção para as polícias e bombeiros militares.
7: Existem critérios que não são técnicos, existem percentuais máximos para o ingresso de mulheres e tudo isso vai a um desencontro daquilo que tem sido proposto no mundo inteiro.
3: Como as polícias e os bombeiros militares são de responsabilidade dos estados, as regras dos concursos diferem de um local para outro. Em Goiás, por exemplo, a legislação limitava a 10% o número de mulheres nas corporações. Em 2023, no entanto, o Supremo Tribunal Federal considerou essa regra discriminatória e, portanto, inconstitucional. Ao apresentar o texto, em 2023, o deputado Pedro Aihara, de Minas Gerais, ele mesmo bombeiro militar, afirmou que o Conselho Nacional da Categoria estimava que as mulheres ocupavam menos de 14% das vagas nas corporações de todo o país. No mesmo ano, de acordo com o Anuário Brasileiro de Segurança Pública, a média de mulheres nas polícias militares era de 12%. A proposta que proíbe discriminação de gênero para ingresso e ascensão nas carreiras militares dos estados ainda será analisada pela Comissão de Constituição e Justiça. Da Rádio Câmara de Brasília, Maria Neves.
2: 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Justiça.
3: Marcel Van Hatten, do Novo, do Rio Grande do Sul, denuncia um novo acordo de cooperação entre o INSS e a Confederação Nacional dos Trabalhadores na Agricultura. Ele lembra que a entidade esteve no centro das investigações sobre descontos ilegais nas aposentadorias de milhões de brasileiros.
6: De acordo com Marcel Van Hatten, a mudança no comando do órgão previdenciário abriu caminho para o retorno de práticas criminosas. O deputado faz um alerta aos aposentados e pensionistas para o risco de novas cobranças não autorizadas.
2: Previdência.
3: A Câmara dos Deputados analisa a redução da idade mínima para aposentadoria especial por periculosidade. Proposta nesse sentido já avançou duas comissões, como informa a repórter Sofia Peçanha.
8: Trabalhadores que atuam em atividades que oferecem riscos à saúde ou à integridade física são o foco do projeto de lei em discussão na Câmara dos Deputados. A proposta, já aprovada pela Comissão de Previdência, Assistência Social, Infância, Adolescência e Família da Câmara, reduz a idade mínima para a concessão de aposentadoria especial a esses trabalhadores expostos a agentes nocivos. De acordo com o projeto, o tempo mínimo de contribuição para a aposentadoria especial pode ser de 15, 20 ou 25 anos, dependendo do grau de risco da atividade. Ou seja, quanto maior o risco à saúde ou à integridade física do trabalhador, menor o tempo exigido. A reforma da Previdência estabeleceu como idades mínimas de 55, 58 e 60 anos. Agora, a proposta reduz as idades para 40, 45 e 48 anos. Na comissão, o relator, deputado Pastor Eurico, de Pernambuco, mudou o texto original, apresentado pelo deputado Alberto Fraga, do PL do Distrito Federal. Além de aproveitar a alteração alterações aprovadas pela Comissão do Trabalho anteriormente. Pastor Eurico ressaltou que as mudanças nas regras da reforma da Previdência são uma reivindicação antiga dos trabalhadores expostos a agentes nocivos.
9: Então, essas pessoas estão tendo prejuízo e há muitos desses profissionais que já poderiam estar aposentados, estão com risco de vida, saúde muito afetada, muito abalado. Alguns estão com idade avançada, se ele sai do emprego hoje, ninguém mais o quer. Então, a nossa preocupação é de honrarmos, respeitarmos, considerarmos e validar essas pessoas que prestaram em todo esse período de sua vida esse serviço à sociedade.
8: Pelo texto, o valor do benefício inicial passa a ser de 100% da média de contribuições. Desde a reforma da Previdência, o cálculo do benefício leva em conta apenas 60% da média de contribuições, mais 2% para cada ano que exceda 15 anos de contribuição para mulheres e 20 anos para homens. A proposta considera ainda a periculosidade da atividade e não apenas os riscos à saúde, contemplando a exposição a agentes químicos, físicos e biológicos, além dos que exercem atividades consideradas perigosas. Entre os exemplos citados estão trabalhos com explosivos, eletricidade, materiais inflamáveis, radiação, ruído e calor excessivos, além de atividades de vigilância patrimonial ou pessoal e transporte de valores. Agora, o projeto que reduz a idade mínima para a aposentadoria do trabalhador exposto a agentes nocivos precisa ser analisado por duas comissões antes do plenário. Para virar lei, precisa ser aprovado pela Câmara e pelo Senado. Da Rádio Câmara de Brasília, Sofia Peçanha.
2: Ciência e tecnologia.
6: Heloísa Helena, da Rede do Rio de Janeiro, apresentou o projeto para proibir as bets no Brasil. A deputada afirma que as apostas online provocam endividamento, desespero familiar e sofrimento entre jovens atingidos pela jogatina.
3: Heloísa Helena critica a arrecadação obtida pelo governo federal com a regulamentação das apostas. Ela aponta que a tributação transforma a exploração econômica das famílias em fonte de receita pública, sem enfrentar os danos sociais causados pelas bets.
2: Saúde.
6: Comissão aprova projeto que valoriza escolas de saúde pública como estratégicas para o SUS. A repórter Júlia Lopes nos conta os detalhes.
10: A Câmara dos Deputados reconheceu as escolas de saúde pública, que são instituições voltadas à formação, qualificação e treinamento de profissionais da área, como instituições técnico-científicas do SUS, o Sistema Único de Saúde. O projeto, aprovado na Comissão de Constituição e Justiça, reconhece que essas escolas são capazes de produzir e desenvolver conhecimento e tecnologias, além de preparar profissionais para atuar em situações de emergência em saúde pública. O texto aprovado pela CCJ, por recomendação da relatora, deputada Lídice da Mata, do PSB da Bahia, manteve a versão apresentada pela Comissão de Saúde, que define normas gerais para a atuação dessas escolas. Na avaliação do autor do projeto, deputado Jorge Sola, do PT da Bahia, a medida é de grande importância para as escolas de saúde pública. Ele destacou ainda que a proposta foi elaborada em conjunto com essas instituições.
11: São escolas que têm um papel muito importante no Sistema Único de Saúde e que não estavam previstos no nosso arcabouço legal do SUS.
10: De acordo com a Rede Brasileira de Escolas de Saúde Pública, existem atualmente cerca de 50 instituições desse tipo no país, vinculadas aos estados ou a centros universitários, com atuação nas áreas de saúde pública e saúde coletiva. O projeto, que valoriza a produção de conhecimento e inovação nas escolas de saúde pública, segue agora para o Senado. Da Rádio Câmara de Brasília, Júlia Lopes.
2: Economia.
3: Ao fazer um balanço da gestão federal, Cabo Gilberto Silva, do PL da Paraíba, considera que o atual governo não cumpriu as promessas de campanha. Segundo o deputado, o executivo apresenta desgastes em áreas como saúde, educação, economia e segurança pública.
6: Na visão de Cabo Gilberto Silva, a solução para os problemas do país passa por uma mudança na condução política e econômica. Ele defende a construção de alianças partidárias que tenham como objetivo a atração de investimentos e redução da carga tributária.
2: Meio ambiente.
3: Câmara analisa reforço das medidas contra incêndios florestais. O repórter José Carlos Oliveira tem as informações.
12: Projeto de lei do deputado doutor Zacarias Calil, de Goiás, aumenta a punição para quem provoca incêndios em florestas, matas, pastagens e outras áreas de vegetação no Brasil. A pena para quem comete tais crimes pode dobrar em relação à atual, com previsão de 4 a 8 anos de reclusão e multa quando a queimada acontecer em unidades de conservação, terras indígenas, reservas legais e áreas de preservação permanente. Além da responsabilização individual dos culpados, a proposta prevê a responsabilidade solidária de empresas e pessoas que financiem, incentivem ou estejam diretamente envolvidas em atividades que resultem em incêndios ilegais. O texto foi aprovado na Comissão de Educação com relatoria do deputado Luiz Fernando Vampiro, do MDB de Santa Catarina.
13: Esse projeto é um projeto amplo, ele trata efetivamente sobre prevenção e conscientização das queimadas no Brasil e em relação à Comissão de Educação, era específico a parceria entre o Ministério do Meio Ambiente e do Ministério da Educação acerca das políticas a serem implementadas dentro das salas de aula, obviamente de um material didático, aperfeiçoamento, capacitação de recursos humanos para poder estar divulgando efetivamente ações que possam inibir e minimizar os impactos das queimadas no país.
12: O projeto de lei ainda prevê um selo verde de combate a incêndios a ser concedido a empresas que adotem práticas sustentáveis. Também determina a criação de um Centro Nacional de Prevenção a Incêndios Florestais para coordenar essas ações em todo o país. O texto está em análise agora na Comissão de Meio Ambiente. Da Rádio Câmara de Brasília, José Carlos Oliveira.
2: Desenvolvimento Regional.
6: Hildo Rocha, do MDB, exalta o programa Maranhão Livre da Fome, criado pelo governo estadual para combater a insegurança alimentar. Segundo o deputado, a iniciativa alia transferência de renda e capacitação profissional para famílias em situação de vulnerabilidade.
3: Hildo Rocha informa que o programa obteve resultados positivos na inclusão produtiva de beneficiários. O parlamentar acrescenta que a medida deve ser apresentada ao governo da Finlândia como exemplo de política pública voltada ao combate à pobreza e à fome.
2: Transportes.
6: Joaquim Passarinho, do PL do Pará, apela aos governos federal e estadual por intervenção imediata nas estradas do norte do país. Segundo ele, a precariedade das BRs e PAs prejudica o trânsito da população, encarece o escoamento da produção e impede o desenvolvimento da região.
3: Joaquim Passarinho ressalta a posição dos portos do norte pela proximidade com o Canal do Panamá e com os Estados Unidos. No entanto, ele afirma que as más condições das estradas eliminam essa vantagem, o que justifica obras urgentes na Transamazônica e na BR-163 durante a estiagem das chuvas.
6: Termina agora o Jornal Câmara dos Deputados, produzido pela Rádio Câmara. O programa teve trabalhos técnicos de Wellington Teles e apresentação de Verônica Lima e Márcio Aquilissardi. Boa noite.
3: A Voz do Brasil volta na sexta-feira. Boa noite e bom feriado.
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2: Já é noite de quarta-feira, 3 junho, ano de 2026. Ainda no outono brasileiro, cada vez mais próximos do inverno, cada vez mais próximos também da Copa do Mundo. A Copa do Mundo que neste ano de 2026 será na América do Norte. Mais precisamente, Canadá, Estados Unidos e México. Eu a esses dias estava pensando... O Brasil já ganhou uma Copa no México em 70, já ganhou outra nos Estados Unidos em 94. Quem sabe não possa vir o Hexa? Vamos torcer para isso. O Hexa na Copa do Mundo agora, que será no Canadá, Estados Unidos e no México. Já pensou que legal? Que bom seria? Vamos torcer pelo Hexa da Seleção Brasileira. Para começar o nosso programa de hoje, nesta quarta-feira, véspera de feriado nacional, modão, sucesso, o cantor e o peão. Boa noite.

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1: Boa noite, Rogério. Boa noite, Marcelo. Tudo beleza, Marcelo? Marcelo, manda pra nós aí. Christian Ralph, camisa manchada. Quero mandar essa moda pro Fábio Pedro, pro Wilson de Aparecido Taboado e pra todos os ouvintes desse programão chonado. Um abração e tudo de bom, meu amigo.

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1: Olá, Rogério, boa noite, tudo bom? Espero que sim. Aqui Fábio Pedro. Ei, Marcelo, tudo beleza? Como vai, Marcelo? Espero que bem. Hoje eu gostaria de ouvir a música Rei do Gado com a Orquestra da Terra. Ofereço lá pro Manézinho de Santo Antônio da Aracanguá e a Dona Fátima da Fazenda Santa Fátima, pro Wilson que tá sumido da Aparecida do Taboado, e para Sandra Brito, um forte abraço, fiquem com Deus, que Jesus abençoe a todos, tchau, tchau.

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2: Boa noite. Aqui é o Vício Mada Gigante Hortaliça. Manda os modão pra nós aqui, todos os ouvintes aí. Manda pra nós ter de Aroeira, Pássaro Preto. Falou. Uma boa noite a todos, hein?

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2: 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Modão, moda boa, ajeitada, Chitãozinho e Chororó e o modão Fio de Cabelo.

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4: É mais uma noite de quarta, é mais um Sertanejo 102. Nós vamos misturando o sucesso do momento e os clássicos sertanejos, a moda de viola e o modão também. Pensou no modão? Vamos com essa moda boa. João Mineiro e Marciano cantando sucesso. Pare com isso. Boa noite.